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1: Rodrigo, eu sou teu amigo e tenho que te alertar, cara. Meu, alertar o quê, velho? O que você vai falar de novo, velho? Eu te falei mil vezes, eu não vou te falar de novo. Você tá de sacanagem. Sai daí.

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3: Encanto, boa semana, bom dia, você que tá cedinho. 5 e 5, você que pulou cedo.
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3: Nossa, encantou, eita dia quente, gente, eita dia saúde, hein? Já tá dizendo você, você mais um dia de sol aí em todo o vale. 22 graus na região.
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3: Bom dia, gente. Chegando cedinho, tudo bom? Você que tá aí, gente. Bom dia, você que pulou cedo.
15: Oh.

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1: Bom dia, minha gente. Bom dia, meu amigo. Bom dia, minha amiga. Bom dia, você que tá pulando cedinho. Tudo bom? Você que já pulou da cama aí, pula feliz, tem mais um dia cheio de coisas boas, né? Bota fé, bota pensamento positivo e a gente vai correr. Vamos lá, mais uma semana. Hoje é dia 17. Tudo bem aí? Você que chegou cedinho, você já tá naquele chimarrão aí também, pegando a estrada. Acho que não tem serração não, né, gente? Me avisa aí. Como é que tá a região mais alta? Hoje vai ser mais um dia de sol, mais um dia quente em todo o vale. Máximo hoje pode bater 32. Haja saúde, hein? 32 é a máxima de hoje. Mas a gente vai naquele corre, naquele dia que a gente começa cedo, tá bom? Pede a tua, manda aquele recado, manda aquele bom dia e vamos juntos. Que aqui só tá começando. Bom dia!
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1: Sim, que desce. Aqui começando Banda Champion. Bom dia, bom dia, bom dia.

0: bom dia, 5h19. Bom dia, gente. Você que tá cedinho aí, 5h19. Você que tá financeiro na audiência da Encanto. Bom dia, gente. 32 é a máxima de hoje, hein? Vamos à previsão? O pessoal pede como é que fica o tempo aí. Como é que vai ser o tempo? A gente vai atualizando você. Máximo de 32, nada de chuva. Amanhã também. Na quarta pode ter algumas pancadas, né? Quarta e quinta. Depois, restante da semana, tempo bom de novo, hein, gente? Quarta e quinta pode ter pancadas rápidas e chuva. Tá bom? Bom dia. Bom dia a você que tá aí. Bom dia a você que pulou cedo. Vamos juntos com o Encanto. Cedinho, né? Você que pula cedo, tem aquele costume, não adianta. Não tô olhando aqui, não tem ciação, hein, gente? Acho que o sol vem cedo hoje. Não tem neblina aí pela região. A gente vai atualizando você. Tá bom? Nada de neblina aí. Tudo limpo. Deixa eu ver quem tá mandando recado aqui, pulando cedo. Quem tá na audiência da Encanto. Meu amigo Soneca mandou um oi aqui. Já vou escutar o áudio. Meu amigo Chico tá na linha Zanotelli. Ele e a Michelin tomando aquele chimarrão. Bom dia, Nilce de Bonomete. Boa semana. Bom dia. Começando cedinho. Tamo juntos. Alô, amigos do Vale. Meu amigo Bid tá aí também, eu acho. Já pulou cedo. Nanico deve estar aí também. Nanico, bom dia. Tá na audiência aí. Bom dia, meu irmão. Com Deus, hein? E assim vamos. Deixa eu ver quem tá aqui mandando aqui no WhatsApp. 519-983-9101. Manda aquele recado. Meu amigo Caiuã. Ô, Caiuã, bom dia. Tá aí na audiência também. Vamos nessa. Quem mais aqui? Mandando recado, minha amiga Galassi. Ô, Galassi, bom dia, menina. Tá vendo a audiência, né? A Neuci de Volumente, tomando chimarrão com a Amável lá. Mandou um oi aqui. Bom dia. Valeu, menina. Fica com Deus aí, tá bom? Bom chimarrão, Neuci. Juntos com a nossa Encanto. Cedinho, né? Deixa eu ver mais quem tá aqui. Tudo bom? Aqui é o Romário de Estrela. Consegue La Bambolina? Ô, meu amigo. Bom dia. Quem mais aqui, ó? Oi, tudo bom?
1: Bom dia, Teta, Negão da Roca, por cá.
0: Negão.
1: Tamo aí pro lado de Venâncio Aires, aí, em busca do Rosário do Sul, tá bom?
0: Positivo.
1: Bora lá, que segundou. Certo. Bora comemorar segunda-feira, só agradecer a Deus.
0: Amém.
1: Por nos permitir mais um dia de vida, tá bom?
0: Isso aí.
1: Toca aí pra nós três pedras de gelo, tá bom? Bora comemorar segunda-feira.
0: Ei, chamando, velho.
1: Como a gente comemora sexta-feira, tá bom?
0: É isso aí.
1: Grande abraço aí, Teta.
0: Bom
1: tudo
0: dia.
1: De bom?
0: Ei,
1: bora lá.
0: Juntos na nossa Encanto, cedinho. Bom dia, meu amigo. Isso aí. Começar bem, começar feliz. Começar de bem com a vida, segunda. E vamos lá, desanima não, bota fé, pensamento positivo e juntos aqui, ó.
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0: 5h22.

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1: 5:25, bom
2: dia. Papo de bar, dois amigos falando sobre amores mal resolvidos. Aquela pessoa que tá sofrendo, deprimida, vem cá, meu amigo, meu caso é diferente. Eu até tô sofrendo, mas eu tô vivendo.

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1: 5:28, bom dia, gente. Você que tá aí, 5:28.

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1: Bom dia, 5:30. Bom dia, gente. Sei que falou cedo, 5:30. Sei que tá começando mais uma semana. Bom dia, gente. Bom dia. Vamos juntos. Aqui temos Cabo, tem o seu recado, tem o seu bom dia. Você começa cedo, não tem encerração. Atualizando você, 22 graus no vale. Isso é mais um dia quente, mais um dia de sol aí em toda a região. Coisa boa, né, gente? Coisa boa. Mais um dia bonito aí pelo vale. Máxima batendo 32, gente. 32 a máxima hoje e amanhã. Quarta muda o tempo. Quinta também. Quarta e quinta pode ter pancadas rápidas e chuva, mas na sexta volta a ter sol, tá bom? Tamo juntos. Você que tá na companhia da Encanto, você que tá aí, já começando seu dia. Tamo juntos. Intervalo bem rápido, não sai daí não.
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1: Nossa, Encanto com você, bom dia, gente. 28 para 6, você que pulou cedo.
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1: Notícias chegando, você bem informado, gente. Começando bem a semana, notícias portais da nossa região. Vamos atualizando você, olha só, Lajeadense perde mais uma, gente. E segue na lanterna na divisão de acesso. Lajeadense perdeu mais uma também. Olha só, gente, mais uma notícia que chama a atenção todos os portais aqui da nossa região. Justiça determina bloqueio de 6 milhões de plano de saúde da Serra para compra de remédio ao menino Léo de Santa Clara do Sul. Bom, chamando a atenção essa notícia em todos os portais. Mais uma notícia que chama a atenção é a Feira do Livro. Encerrou ontem com quase 10 mil livros vendidos. Quase 10 mil livros vendidos no dia de ontem. Tá bom, gente? Um pouquinho de informações. Ser bem informado aí também. Um pouquinho de futebol. O Grêmio perdeu, gente. Perdeu 3-0 aí. Perdeu ontem. O Inter joga hoje. Você gosta de futebol aí? Tem rodada hoje. Tem o Inter e Remo, 8 da noite. Inter jogando hoje, 8 da noite. Tá bom? Um pouquinho de notícias. Mega Sena. Vamos lá. Só pra avisar você, Mega Sena. Como é que tá essa semana? Pode pagar 45 milhões amanhã. 45 milhões. Mega Sena acumulada.
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1: Nossa, Encanto com você que tá aí cedinho. 22 graus no vale.
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1: De volta, gente. Bom dia, bom dia. Você tá aí? Bom dia. Juntos, tá em Encanto. Uma semana. Vamos lá.
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1: Bom dia! Mais um ótimo dia, tudo bem aí, gente? Tudo certinho? Você que pulou cedo, você que pulou na companhia da Encanto. Vamos juntos. Deixa eu ver quem tá mandando recado aqui. Meu amigo Gabi, já no caminhãozão. Bom, Gabi, boa viagem, proteção divina, boa semana. Vamos juntos. Só já sai cedo, né? Bom dia. Meu amigo Décio Moa. Alô, Décio. Alô, Moa. Bom dia, bom dia. Já na estrada aí também. Quem mais aqui mandando recado? Manda aquele bom dia, meu amigo Patroninha. Pessoal da Real Porto Seguro. Já na urgência também. Já pulou cedo aí, que é bom demais, né? Vamos no corre. Quem mais aqui? Tudo bom, Teresa? Bom dia. Em busca de Júlio de Castilhos. Manda alusão a todo o pessoal do Pão Cecília. Aqui é Luiz Venâncio. Ô, Luizão, manda uma música pra gente. Do Rainha Musical, né? Já roda sim. Eita, meu amigo. Bom dia, Julião. Fica com Deus aí, né? Abraço pra vocês. Bom dia, meu amigo. Todo o pessoal do Pão Cecília aí já na estrada, meu amigo Luiz. Luiz que tá aí. Valeu, Luiz. Boa viagem. Quem mais aqui mandando recado? Bom dia, oi, tudo bom?
10: Meu amigo, você tá bem? Como é que é, meu irmão?
1: Tudo bem?
10: Certo com você, aquele abraço pra você, toda a equipe da Encanto, os ouvintes.
1: Ô, Mário, sim, ó.
10: Pode ser uma música do Porto do Som. Tá. É o Márcio Galo de Lajado, estão vindo de Venâncio para a Noite do Meio.
1: Eita, valeu, amigão. Tá.
10: Aquele abraço.
1: Bom dia, Mário, sim, ó. Bom dia, meu amigo, já anotado aqui. Oi.
11: Bom dia. Aí, segundou de novo.
1: Ô, Carinja.
11: Tomando chimarrão, escutando Encanto FM. Tá.
1: Bom dia.
11: Bom dia pros meus amigos de Capitão.
1: Falta o que? A lua é à noite?
11: Pode ser. Da brilhação. A lua é à noite. Valeu. Abraço pra ti.
1: Ei, meu amigão. Fica com Deus aí. Bom dia. Já anotar teu pedido musical. Já tô buscando ele aqui, tá bom? Bom dia. Bom chimarrão. Quem mais? A Nerlei tá aqui também. Já pulou cedo. Darcy tá aí também. Bom dia. Quem mais aqui? Oi.
12: Bom dia, Teta.
1: Dia. Como é que tá, soneca? Tudo bom?
12: Bora, bora. Segundão.
1: Sai.
12: Bora botar o carro pra acelerar.
1: Positivo.
12: Positivo. Bom dia, bom dia.
1: Bom dia, boa viagem.
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1: 22 para 6. Aqui, ó. Só música boa. Seu recado, seu bom dia. Você que começa cedo, começa feliz. Mais uma semana. Vamos juntos. Aqui, ó.

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1: 20 para 6. Alô, meu amigo Patroninha, tá com a gente aí.
2: Paixão.
1: Aquela moda boa. Bom dia, gente. Boa semana. Bota fé que dá e vamos lá. Bom dia, boa segunda.

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1: Bom dia, 2 para 6. Você que tá começando. Bom dia, gente. Muita gente aí dando pontapé inicial de mais uma semana. Semana que vai ser quente, gente. Semana de bastante sol. Só na quarta e na quinta pode ter pancadas rápidas de chuva, mas o restante da semana vai ser de sol e bastante quente em todo o vale. Deixa eu ver quem tá aqui. Gabi Gessia, já falou cedo, tá no seu chimarrão. Ele e a esposa, esperando o balzão. Daqui a pouquinho tem, hein? Aquela moda boa. Bom dia, meu amigo Serrinha. Tá lá em Santa Catarina, escutando a gente. Ei, Serrinha. Bom dia, meu amigo. Tá rindo a esposa, passeando, descansando um pouco. Tem que ser assim. Serrinha, bom dia, meu amigo. Merece, hein? Quem mais aqui, meu amigo Baio, já cedinho também. Meu amigo 190, já no caminhãozão aí. Eita, todo o povo da boleia. Pessoal que sai cedinho. Bom dia, Décio. Bom dia, Moa. Pessoal que já tá aí também. Tá bom? Quem mais aqui? Clarice Steffens, meu amigo Géio. Já estão aí, ó. Aí, ô patroninha, pessoal pulou cedo aqui, ó. Bom dia. Bom dia, teta, boa semana, minha amiga Maria Pelens. Tá na audiência. Bom dia, minha amiga. Quem mais aqui mandando recado? Mandando ver. Bom dia, oi, tudo bom?
2: Bom dia, Tetinha. Tudo certo, meu querido? Speed Mussum aí.
1: Como é que tá?
2: Tamo indo a Bom Retiro aí, montar os móveis. Vamos pegar agora o desvio aqui.
1: Tá.
2: Mussum Roca. E vamos pra cima que segundou, meu querido. Toca uma boa pra nós aí.
1: Sarri. Ei, mano, velho. Boa viagem. Me avisa como é que tá a situação aí depois, tá bom? Bom dia, minha amiga Demilde. Já tá cedinho também, pulou cedo. Quem mais aqui mandando recado? Bom dia, oi.
3: Bom dia, Tetinha.
1: Dia.
3: Tudo certo aí contigo?
1: Ei, né? Tudo certinho.
3: No suco da mimosa aí.
1: Tudo chique.
3: Mais um dia aí, segunda-feira, começando a semana.
1: Vamos.
3: Tempo bom. Verão, tá quente.
1: Eita.
3: Hoje, tá bom?
1: Que coisa, né?
3: Vamos lá, toca umas músicas boas aí. Animar essa turma aí que tá ligadinha aí na Encanto.
1: Isso aí.
3: Um abração pra todo mundo, boa semana, valeu.
1: Eita, bom dia, meu amigo. Valeu, Dé. Todo o pessoal do Puxa aí, do Suco da Mimosa, né? Quem mais aqui? Mandando recado, bom dia, oi.
4: Ô, Tetinha, bom dia, meu querido.
1: Ô, Serra, como é que tá aí?
4: Um abraço, Tetinha, mensagem linda. Segunda-feira, bom início de semana, meu
1: tudo
4: querido
1: chique.
4: Teta.
1: Eita.
4: Palco do momento, Camboriú, Bela Santa Catarina, meu querido Teta, aquele abraço.
1: Coisa boa.
4: Todo esse povo, meu amigo Teta, valeu, Tetinha.
1: Bom dia, mais bom dia, meu amigo Serrinha, tá aí, tá bem, hein? Pulou cedo, isso aí, aqui ó.
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1: Com você que tá cedinho, gente, aqui ó, começando, 9 para 6, só música boa, você começa a semana bem, começa feliz, juntos aqui ó,

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1: Nossa, só bandas com você que pula cedinho, gente. Bom dia. Bom dia você que tá aí, já pulou cedo. Bom dia quem tá começando mais um dia, vamos lá. Deixa eu ver quem tá aqui mandando aquele recado, aquele bom dia desse nosso baúzão. Tudo bom, Fernandinho? Tá com a gente aí também. Quem mais aqui? Ó, bom dia. Mandando recado. Mandou ver. Bom dia. Oi, tudo bom?
2: Bom dia, Tetinha.
1: Dia.
2: Tudo certo?
1: Chique.
2: Toca uma música aí pra galera da Toque Mais que já tá na estrada.
1: Ei, mano, velho. Positivo?
2: Uma semana ótima pra todos nós.
1: Positivo?
2: Toca a música Zezé de Camargo e Luciano, Meu País.
1: Mas já valeu, tá anotado aqui. Bom dia, mano, velho. Já anotado teu pedido? Quem mais aqui começando? Oi, tudo bom?
3: Bom dia, Tetinha.
1: Tia.
3: Vai, Lajeado.
1: Como é que
3: ô,
1: tá?
3: Ô, meu amigo, toca aí pra nós depois.
1: É.
3: Irídio e Irineu.
1: Tá.
3: Cachorro amigo.
1: Eita, nós, hein?
3: Rodão aí pra nós.
1: Essa é das antigas.
3: Pra todo mundo aí que trabalha nos aplicativos, motoras, taxistas.
1: Bom dia.
3: Os entregadores. Um abraço pra todo mundo aí que tá na bolência.
1: Com Deus.
3: Boa semana, meu amigo. Deus abençoe.
1: Amém. Fica com Deus aí. Deus abençoe. Bom dia, bom dia, bom dia. Sei que tá cedinho. Valeu, gente. Abraço pra vocês. É o nosso Malzão que tá pedindo passagem. Já tem pedido musicais aqui? Se você tem aquele que você gosta, pede a tua. Manda aquele bom dia. Aqui tá chegando.
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1: Nossa, Encantou com você que tá cedinho. Bom dia. 5 voltando para 6.
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1: Máximo hoje batendo 32, gente. Eita, é isso que você ouviu. 32 é a máxima de hoje. Bastante quente. Vamos lá, atualizando você. 22 graus, não vale?
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1: Aquela semana abençoada, né, gente? De muitas coisas boas, você que tá começando. Você que tá na audiência da Encanto, vamos juntos, né? Vamos juntos. Com você que pula cedo, aquela mensagem positiva de todas as manhãs. Um minuto da sua atenção pra gente fazer aí aquela mensagem. Com você que pulou cedinho, né? Com você que tá na audiência, você mesmo aí. Senhor, semana começa. Guia meus passos, fortalece a minha fé. Cuida de quem eu amo. E que nunca nos falte a tua presença. E que a gente possa seguir. Amém, né? Essa semana, seja abençoada. Que ele guie nossos passos, fortaleça a nossa fé. E a gente siga. Siga caminhando. Siga correndo e buscando tudo aquilo que a gente precisa. Tudo aquilo que a gente precisa. Às vezes tem coisa que não acontece. Porque não é o momento certo. Não é aquilo que a gente precisa no momento. Mas que tudo aconteça no momento certo. E seja a sua vontade. E a gente siga a semana com muita fé. Desanimar não pode. Você que tá aí, tá começando. Não esquece disso. Começar a semana com muita fé. Desanimar não pode. Vai lá, fortalece a sua fé. Corre, busque, ser capaz e você vai conseguir tudo que você quer. Comece a semana feliz, com muita fé. Vamos lá! 6 em ponto. Aqui tá chegando o melhor da música antiga. O sertanejo, o baúzão. Aqui, ó, juntos. Mas antes, eu tenho um agradecimento, hein? Aqui, ó.

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3: Bom dia, Cezinho. Bom dia, gente. Bom dia, você tá aí, seis e um. Tudo bem contigo? Tudo certinho? Você tá começando, vamos juntos. Aqui a gente começa, cedinho. Começa com você que pula cedo. Você que tá na audiência da Encanto. 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Aqui, tá começando. Se você tem um tempinho, quer pedir a sua, esse diazão. Tô olhando aqui, não tem sensação, gente. Região mais alta, Pouso Novo, me avisa aí na Serrinha se tem. A gente vai avisando quem tá saindo. Serrinha de Mussum também, ouvindo aí, me avisa aí. Como é que tá aí? A gente vai informando todo mundo, tá saindo cedinho também. Tá bom? Vamos nessa. Aqui, tá começando.
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3: 6:05. Pedindo musical atendido aqui. Meu país, Zezé Luciano. Começa bem a semana, né, gente? Bota fé e vamos lá. Correr, batalhar, buscar. E aquela moda boa. Bom dia com você que tá aí, ó.

0: Eita, moda boa demais, hein? 6 e 8. Você me ajuda a fazer o baú. Tem aquela que você gosta? Pede aí. Aqui, ó.
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0: Eu sei que essa aqui meu amigo Jorge gosta, hein? Ei, Jorge, já começando a semana. Bom dia, gente boa. Minha amiga Arete, daqui a pouquinho ela vai pedir um Bruno e Marrone. Tem também. Você que tá aí, gente, 6 e 8. 6 e 8, pula da cama, pula, mas pula feliz. Pula feliz aí, vamos lá. Bom dia.

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1: Sim, Zirozi. Um ótimo dia. Vamos juntos, gente. Você que tá começando. 22 graus, não vai? 6:12, Tony Marrone. Roca, Mussum, Mussum, Roca, tudo ok. Tudo andando, viu, gente? Tudo fluindo. Tamo junto. Olá, meu amigo Baio.

0: 17.
1: Vamos juntos.
0: Você que tá pulando, já vai aguardando, tomando aquele chimarrão, escutando a gente. 6h17, você que tá cedinho. Bom dia, Chico Rei Paraná, hein?

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1: 6h19. Zé Giovanni, não pode faltar, né? Amigo Edilê, 6h19. Zé Giovanni, começar bem a semana. Bom dia.

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1: 6h22, alô Deia, tá no busão aí? Bom dia, boa viagem, levando nada dos estudos. Você tá saindo na Tupi aí também, gente? Bom dia, vamos juntos. Mais um diazão começando, dia lindo. A gente vai pra uma boa semana abençoada aí, né? Tamo juntos.

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1: Bom dia, 6h27. Ei, moda boa demais, hein, gente? Aquele modão bom, você que tá na audiência aí, na companhia. Você que tá começando, vamos lá, gente. Amanhecendo todo vale. Acho que vai amanhecer um dia bonito aí. Segundo a previsão, tem sol no vale, gente. Máxima hoje, batendo aí os 32. Eita, tem um verão no inverno, hein? Que coisa. Mas tudo bem, vamos lá, gente. Bom dia. Deixa eu ver quem tá aqui. Minha amiga Arete, já mandei um oi, Jorge. Ei, Jorge, Edilei, pulou cedo. Ronaldão tá aí também, tudo bom? Bom dia. A Eliana, excelente semana, viu? Bom dia, meu dia. Bom dia, Eliana, os pequenos. Já estão na audiência, né? Encanta aí, valeu, gente. Meu amigo Bidi, tá na companhia também. Estamos formando Roca Mussum, tudo andando, gente. Tudo indo. Tudo fluindo, ainda bem, né, gente? Ainda bem, vamos lá. Quem mais aqui, mandando recado? Bom dia, meu amigo Leonildo. Leonildo tá aí, pediu música. Leonildo Zezé, daqui a pouco tem. Bom dia. Todo mundo tentando mandar uma música pra gente. Dizer aí pra esposa Márcia, que completou mais um aninho de vida no último dia 14. É o Vilmar, dos artesanatos aí de Bom Retiro do Sul. Ô, Marcinha, felicidades aí. Em nome de toda a família do Vilmar, que te ama demais. E toda a família, né? Valeu, meu amigo. Bom dia. Quem mais aqui? Soltando a voz, mandando aquele recado. Bom dia, oi.
2: Bom dia, tia.
1: Dia.
2: Dizio aí de Mussum, encantado aí, a Roca.
1: Como é que tá?
2: Tá tranquila a movimentação.
1: Tá, opa.
2: E daqui a pouco começa aí o Sigpare aí, mas tudo tranquilo.
1: Tudo ok.
2: Tudo fluido.
1: Valeu, Vini. Valeu, meu amigo, pela informação. Então, tudo andando. Amém, né, gente? Você que tá pegando essa região. Bom dia, meu amigo Boar, o vizinho da rádio aqui saindo cedinho. Quem mais aqui? Bom dia, oi, tudo bom? Dia.
3: Bom dia, Teto.
1: Dia.
3: Bota uma boa aí, ó, Maicon, de sério, pra eu e a Zane aqui, que já temos acordado desde as 5h30.
1: Coisa boa, hein?
3: Agora sim, bora em Vergatera.
1: Isso aí.
3: Vamos tracar, é, arrado na terra aí, que
1: isso
3: vai.
1: Isso aí, vamos lá.
3: Vamos achar no meio, vamos ver se não chover, né?
1: Não vai chover.
3: E dá a previsão do tempo, pelo menos.
1: Lógico.
3: Que chove.
1: Ei, chove na quarta e na quinta, tá bom? Então aproveita hoje e amanhã, já vou atualizar aqui. Quarta e quinta tem chuva pelo vale, mas não é muita coisa não, mas tem, tá bom, amigão? Então aproveita aí, quarta já começa a chover, quarta e quinta, sexta limpa o tempo, aí despenca de novo, mínima de 10, no domingo mínima de 5, gente, 5 a mínima, domingão, haja saúde, hein? Vamos lá, mas tudo bem, vamos começar bem a semana aí, vamos juntos, você que tá na audiência, pede a tua, manda aquele áudio, vá de cinema, tá bom? Aqui, ó.
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1: Nossa, Encanto, bom dia, gente. 6h30, você que pulou cedo, vamos lá.
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0: Mas já tá dizendo você que tá aí, gente. Máxima hoje batendo. Você que tá na audiência, máxima de hoje bate 32. Vamos lá, atualizando aqui. 22 graus no vale.
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0: De volta, gente, 26 para 7, Rei que passa voando. Bom dia, mais um diazão. Você ligado aqui, ó.
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0: Bom dia.
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0: De volta.
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0: Mas aquela moda boa, aquela moda legal demais, hein? Começar bem a semana. Tô olhando aqui, não tem encerração, gente. 38,6 tudo ok, tudo certinho. Qualquer informação pode repassar. Boa notícia também, Roca Mussum. Tá tudo andando, tudo fluindo. Coisa boa, né, gente? Coisa boa, vamos lá. Começar com boa notícia aí, a semana. 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Bom dia. 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Bom dia. 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Um ótimo dia, vamos de moda boa. Você pede a sua, a gente roda. Pede o teu modão. Sinta-se em casa e à vontade. Juntos, na nossa Encanto. Você tá aí, bom dia. Vamos juntos, aqui ó.
2: Bom dia!
0: 22 para 7.

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1: 20 para 7. Bom dia, gente. Começar bem com a segunda boa semana. Se cair, 20 para 7. Começando. Segunda quente no Vale.

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1: Meu amigo Barrichello tá com a gente aí também. Alô, Geló. Ei, Geló, amigão, festão, terra e vagatina, hein? Ô, Nanico, como é que tá? Tá com pé inchado ainda? 15 para 7. Bom dia aqui, ó.

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1: Meu amigo Leonildo pediu uma do Zezé, tá aqui ó, 10 pra 7. Esse diazão, gente. Eita, tem um verão no inverno, como eu falei antes aí, né? Começando aquele dia que não é tão frio. Hoje, amanhã tem sol, depois muda o tempo, gente. Quarta e quinta pancadas de chuva. Aí sexta volta até sol aí, final de semana de sol. Tamo juntos. Roca Mussum fluindo, tudo andando. Tamo juntos, né, Encanto? Boa semana, gente. Bom dia.

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1: Bom dia, gente. 5/7 diazão. Dia lindo em todo vale. Você tá começando, bom dia. Pontapé inicial do nosso dia. Você tá aí, pulando a cama. Pula feliz mais um dia, né, gente? Vamos correr, vamos lá. Falou, meu amigo Barrichello, tá aí também. Bom dia, meu amigão. Tá na audiência já cedinho. Bom dia, meu amigo Itilei. Alô, Ronaldão, já cedinho aí também. Vamos lá, gente. Você que tá começando. Deixa eu ver quem mandou um recado aqui, meu amigo Giló. Ô, Giló.
2: Bom dia, Tetinha.
1: Giló
2: na área. Tudo certo.
1: Ei, Giló.
2: RS-129, o palco do momento. Tudo tranquilo.
1: Chique.
2: Meu agradecimento vai a Tere Bagatini pelo bom sábado, companheirismo da turma.
1: Vem aí
2: junto, um abraço!
1: Ei, Geló, bom dia, meu amigo! Festão, hein? Abraço pra você, meu amigão, ficar com Deus! Tudo bom, Teta? Bom dia! Aqui é a Graciele, tá com uma música aí da Luana. Luana, né? Esse é nosso, como é que é, pro meu esposo, Leonildo. Também, né? Abraço pra vocês aí, valeu, gente! Abraço, Graciele! Valeu, abraço pra vocês. Quem mais aqui mandando recado?
3: Bom dia, Teta.
1: Dia.
3: Bom dia. Tudo bom? Todos os ouvintes, estamos aqui na escuta.
1: Ô, menina,
3: FM. É Mil do Vale.
1: Cê tá
3: beijo,
1: bem?
3: Meu querido.
1: Beijo, diazão, né? Dia lindo em todo vale. Bom dia, oi, tudo bom?
4: Bom dia, Tetinha.
1: Oi, tudo bom? Excelente,
4: pensado, segunda-feira pra todos nós e você estará de Encanto FM.
1: Cê tá bem?
4: Isso, Clã de Olarias Lacheado.
1: Beijo, beleza, cê Deus abençoe, tá bom? Alô, Anderson, tá com a gente aí, o doutor Portão. O Dé tá na companhia também. Bom dia. Quem mais aqui mandando? Julianinho tá aí também, Juliano. Bom dia. Tudo bom, Teta? Bom dia, meu amigo René, eu tomando seu chimarrão. Bom dia, René. Chimarrão com a Marvel, né? Isso aí. Bom dia, mano velho. Vamos juntos. Você que tá na audiência, você que tá ligado aqui.
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1: Nosso baúzão, gente, só moda boa, começar bem a semana. 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Vamos lá, gente. Diazão em todo vale. Sei que tá começando a começar feliz. Amanhã, 6 da manhã, tá de volta o nosso baú. E aqui tá chegando. Pede a tua.
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1: máximo hoje batendo 32. 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Bom dia. 22,5 graus.
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1: Bom dia, minha gente. 7 em ponto. Aqui tá chegando Sertão Encanto. Com você, tudo bem aí? Você que falou cedo. Bom dia, boa semana, gente. Vamos lá. Vamos juntos aqui, ó. Encanto. Só começando. Nosso Sertão.
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0: Bom dia, minha gente. Bom dia, meu amigo. Bom dia, minha amiga. Aquele corre todo, né? Começando mais uma semana. Dia 17 hoje. Máxima 32, hein? Se você estava em busca do sol, ele veio. Vamos lá, que tá de volta. A gente fica até mais feliz começando a semana assim. Diazão, dia lindo. Sol nascendo em todo vale. Tem um pouquinho de cerração em alguns pontos, né? Mas não é muita coisa, não. Chegou o sol na sua cidade, manda aquela foto, manda aquele bom dia, manda aquele áudio, que vale cinema, que aqui tá começando.
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0: 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Aqui vai começar. Pede a tua, manda teu recado, manda teu bom dia. Juntos aqui, ó.
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0: Essa aqui começar bem a semana, gente, 7:05. Você que tá ligado em canto, pede a tua. Alô, Tonioli, tá com a gente aí também. Meu amigo Giló, já no caminhãozão. Você que tá aí, Belzinha, já começando. Alô, Ana, minha amiga Maria Pellens também. Essa música começa bem a semana, hein? Bom dia. Aqui, ó.

0: Moda linda, né, gente? Começar bem a semana. Vamos juntos. Você que tá aí, diazão em todo vale. Máxima 32 hoje. Aqui, ó.
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0: Simone Mendes canta no sertão. Vai.

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2: 7:15 e 7:30, aumentando o movimento, gente. Vai na boa.
3: Esse
2: vamos juntos.
3: Teoria que se chama 90-10. Onde uma pessoa tem 90% daquilo que você procura em alguém.

0: bom dia, gente. Bom dia, você que tá aí, 7h26. Bom dia. Você que tá na companhia da Encanto. Ao som de Taíme Thiago, vamos juntos. Diazão em todo vale, dia bonito, mas 32, hein? 32 a máxima de hoje. Daqui a pouquinho a previsão completa. Deixa eu dar uma olhadinha na 130, como é que tá a função aqui, gente? Começa aquela lentidão de todas as manhãs, né? Um pouquinho de lentidão aí pela 130. Você que tá pegando aí, gente, Roca Mussum, tá tudo ok também, tá bom? Tudo fluindo, Roca Mussum, Mussum, Roca, tudo andando. Hoje a 130 chama atenção quem vem de Cruzeiro do Sul, viu, gente? Até lentidão aí. Você que tá pegando essa região, 130 chegada de Arroio do Melajá também. A 453 aí também tem um pouco de lentidão. Quem vem de Cruzeiro do Sul, pegando a 130, uma lajeada. Isso que é normal aí de todas as manhãs. Mas qualquer informação pode repassar também. Vamos lá, boa semana, céu azul. Eita, quanto tempo o dia não começava assim, né, gente? Eita, já estávamos com saudade. Alô, minha amiga Nara. Tudo bom, menina? Como é que você está? Tudo bem contigo? Abraço pra vocês aí. Bom dia, mandou uma foto linda, menina. Com Deus, hein? Quem mais aqui? Minha amiga Demilde, o Tonioli. Tá com a gente também. Alô, Lucianinho, o Sica. Ei, Luciano Schmidt, corretor de imóveis. Tá com a gente também. Valeu, meu amigo. Bom dia. Já cedinho, né? Naquele colo em batalha. Vamos lá. Quem solta a voz tem cinema. Quem manda o recado aqui? Bom dia. Oi.
1: Bom dia, Teta. Bom dia. Aqui é a Nara da Fazenda Vila Nova.
0: Ah, tudo
1: vamos
0: bom?
1: Vamos lá começar a semana.
0: Vamos?
1: Que seja uma semana de muitas bênçãos para nossa vida.
0: Igualmente.
1: Sempre ligadinho na Encanto FM pelo aplicativo. Bora lá.
0: Valeu, menina. Bom dia. Fica com Deus, tá bom? Quem mais aqui mandando recado? Soltando a voz. Bom dia. Oi, quem?
2: Bom dia. Liriane da Rosa de Lajado.
0: Bom,
2: quero
0: menina.
2: Correr aos ingressos do cinema.
0: Fechou.
2: Bom dia a todos.
0: Valeu, menina. Fica com Deus aí, tá bom? Quem mais? A Belzinha pulou. Oi, Bel.
3: Bom dia, Teta. Segundou. Bora pra mais uma semana.
0: Amém.
3: Uma ótima e abençoada semana pra nós. E claro, né? Eu quero ingresso pro cinema.
0: Fechou.
3: É a Bel Timóteo aqui de Encantada. Abração.
0: Beijo, Belzinha. Seu bom dia, Vale Cinema. Quem mais mandou bom dia? Manda, manda. Que Vale Cinema. Oi, tudo bem?
4: Bom dia, Tetinha. Bom dia, os amigos na escuta. Boa segunda, boa semana.
0: Oi,
4: abraço a todos. Jesus, convento, saindo pro tranco.
0: Valeu, Jeuzinho. Vamos lá, gente. Vamos começar a semana bem. Juntos aqui, ó. Tem música boa, tem o seu recado, tem o seu bom dia. Vamos juntos. Alô, Pitolzinho. Nosso sertão atualiza você. 7h29.
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1: Vamos à previsão. Tem um verão no inverno, gente. Máximo hoje 32. Regiões que pode bater 35 hoje, gente. Bastante quente em todo o vale, mas nada de chuva, hein? Máxima hoje, nossa região 32. No momento, 24 graus e meio, hein, gente? Atualizei aqui, subiu, hein? 24 graus no vale. Nada de chuva hoje. Amanhã também é tempo bom. Amanhã também, gente, máxima de 30. Aí na quarta vem chuva. Quarta e quinta, pancadas de chuva pelo vale. Na quarta tem 10 milímetros, na quinta tem 15, na sexta sol, sábado sol, domingo sol. Chama atenção aqui, gente, ó, no domingo mínima de 5, a gente sai do calor e mínima de 5 no domingo. Eita, nós, hein? Bom dia, gente. Então aproveite esse sol aí hoje e amanhã, viu? 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
2: Máximo de batendo aí 32, vamos lá, tá dizendo? 24,5 graus.
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2: De volta, gente. 25 para as 8. Bom dia, bom dia. Boa semana, gente. 130 tá carregada. Bastante lentidão, 130. Os dois acessos aí é Lajeado, viu, gente? Quem vem de Cruzeiro e Arroio do Meio também. Nosso Zerdão, boa semana, gente. Semana linda começando, bastante quente no vale. 32 é a máxima. 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Vamos juntos, você que tá ligado aqui, ó. Multiverso Encanto, todos os estilos musicais, hein? A nossa Encanto, aqui o Multiverso com você. 22 para as 8. Michel Teló canta, a roça vence. Eita, moda boa. Alô, Lian, tá com a gente. Bom dia, bom dia.

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1: Nossa, encantou? Bom dia, gente. 15 para as 8.
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2: 10 para as 8, bom dia, gente. Não vai te atrasar, não. Ótimo dia, você que tá aí, 10 para as 8.

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2: Mais Zezé chegando hoje, aniversário do Zezé, hein? Eita, nós, hein? 64 anos, Zezé. Nosso colega Queroca hoje de aniversário também. É, ele é 29. Bom dia. Aqui, ó.

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1: Ótimo dia 2 para as 8. Bom dia, minha gente. Bom dia, meu amigo. Bom dia, minha amiga. Bom dia, você que tá cedinho. Tudo bom? Hoje é diazão no Vale. 130 continua aquela lentidão de todas as manhãs. Mas tudo indo, né, gente? Vamos juntos. Você que tá aí, Roca Mussum, Mussum Roca, todo fulindo andando também. Manda alusão, meu amigo Marciano, eletricista. Amigo do meu amigo Fabiano do táxi. Ele tá lá em linha Santo Emílio, acho que é, né? Escutando a gente. Ô, Marciano, eletricista de Venâncio. Eita, amigão, obrigado pela audiência de vocês aí, viu? Se é amigo do Fabiano, é gente boa. Diz que o Fabiano é pesca uns peixes lá, diz que mais é top, hein? Ô, Marciano, bom dia. Abraço pra vocês aí. Quem com Deus, tá bom? Quem mais aqui mandando recado? Nossa amiga Nara. Ô, menina, abraço pra vocês. Vem aí, gente, é 29, hein? 29, nosso fim de semana, o próximo. Vai ter festa lá, gente. Especial, né? Festa Baliquerpe com chope. Eita, Cristo, São Jacó Teutônia. Abraço pra vocês aí, viu, gente? São Jacó Teutônia, valeu, gente. Bom dia. Bom dia, Nara e toda a comunidade na escuta aí. Deixa eu ver quem tá aqui mandando recado. Mandando bom dia. Tudo bom, Teta? Manda um oi pra gente. Estamos escutando vocês. Manda uma música. Ah, deixa eu ver aqui. Aniversário da obra da Dinamize. Ah, o Diego Silva completando 36 anos. Ô, Diegão. Parabéns aí a todos os colegas. Os colegas Júnior, o Marcão, o Anderson, o José. Muitos anos de vida, mas ah, vai ter festa hoje, hein? Ei, Diegão. Diegão não tem um apelido, não? Ah. Diego, felicidades, meu amigão. Alô, Bertê, tá com a gente também. Bom dia. Que tem de recados aqui? Bom dia, oi.
2: Bom dia, Teta. Ô, Teta, roda uma música pra nós escutar aí.
1: Tá, ok.
2: Estamos indo pra Amaral.
1: Opa!
2: Ademir. Falei pra todos os amigos, é o Ademir lá da Barra do
1: Ei,
2: toda a turma da Jardinense aí. Valeu, Teta.
1: Bom dia, meu amigo. Alô, pessoal jardinense. Abraço pra você. Falou em erva mate. Eita, lá pra fazer entrega, lá no Via Atacadiça. Bom dia, meu amigo Brunão, erva mate amável. Tá na audiência. Tá na escuta da Encantos. Eita, meu amigo. Bom dia, Bruno. Com Deus. Gente que tem de recados aqui. Tudo bom, Teta? Bom dia, manda um oi pra gente. Escutando vocês, Encanta Minha Casa, vive. Quem mais aqui? Bom dia, oi. Tudo bom? Fala comigo.
3: Bom dia, bom dia, bom dia, Tetinha. Dia. Excelente segunda-feira pra vocês, seus ouvintes. Que dia iluminado.
1: Amém.
3: Valeu, aquele abraço. A gente adiado.
1: Valeu, Xande. O dia fica até mais bonito, hein? Eita, sim. O Gustavão tá aqui, mandou um recado. O Gustavo. Mas o homem fez uma torrada, trouxe de presente no sabadão. Ei, Gustavo. Conquistou meu estômago. Bom dia. Ei, gente. Vamos falar além de ouvintes amigos, hein? Gustavão. Pessoal do Pet Encanto Animal, já que já estão lá. É às 9, né? Começa. Gustavão, bom dia aí, amigo. Oi, tudo bom?
4: Bom dia, meu amigo.
1: Ô, Chico.
4: Como é que tá, amigo? Tudo certo, Tetinha?
1: Tudo.
4: Estamos aí escutando, né? Semaninha de férias aí agora.
1: Ô, gente, se abraça aí, viu?
4: Estamos aí escutando, meu amigo.
1: Valeu, Chico.
4: Abração, meu amigo. Fica com Deus.
1: Você também fica com Deus. Gosto demais de você, Chicão. Bom dia, meu amigo da pintura, hein? Quem mais? Mais um aqui vai dar tempo. Bom dia, oi.
5: Bom dia. Hoje não tem buzinaço, né? Nós estamos aqui dentro do pátio da JBS, né? Aí não tá pra dar buzinaço, mas temos aí, ó.
1: De boa.
5: Pegadito na Ragem Canta aí. Desde ontem, eram às 6 horas, mais ou menos, passamos toda a chaveira, até agora ligadito, né?
1: Eita, meu amigo, bom dia, fico feliz de poder estar viajando com vocês, hein? Valeu, Adriano, boa viagem aqui, ó.
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1: 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Bom dia. 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Um ótimo dia aí a toda a equipe se deslocando. Vamos juntos? Aqui, ó.
6: Mais que ouvintes,
1: o quê?
6: Amigos.
1: Nossa, Encanto com você. Bom dia. 8:01, aqui, ó.
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1: Dica de saúde chegando, dica importante, gente, você que tá começando seu dia, aquela dica especial de saúde. A presença do pai é fundamental até mesmo durante a gestação, segundo uma pesquisa feita nos Estados Unidos. Conforme os bebês e os pais aí, gente, atenção, conforme estudo, bebês com pais ausentes tiveram quase 4 vezes mais chances de ter alguma doença nos primeiros anos de vida. Também apresentaram maior probabilidade de nascerem abaixo do peso e do tamanho e prematuros. Tá bom, gente? Presença do pai é fundamental. 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
1: Máxima hoje batendo aí, gente. 32, tamo juntos aqui. 24 graus e meio.
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muita gente. 85, tudo bom? Tudo bem aí? Boa semana, gente. Bota a fé que dá e vamos lá. Aumenta o volume. Nossa, encanta até as 9, sertão aqui. Tem música boa, tem o seu recado. Tem o seu bom dia. Bom dia. Aqui, ó. Nossa, sertão, com você que tá aí desde as 5 da manhã, né? Tá no trabalho, tá em casa. Esse diazão, bota a roupa a secar, abre tudo aí, deixa secar a umidade e vamos nessa. 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Alô, André, alô, Eli. Alô, Douglas Cunha, já tá aí. Bom dia, meu amigo. 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Bom dia a todo o time e toda a equipe. Juntos aqui, ó. 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Nosso sertão. 87, Savão, aumenta o volume aí, tá? Rui do meio. Nosso colega Cris Costa chegando também. Bom dia, boa semana. Aqui, ó.

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2: Ótimo dia, 8h15.

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1: Ótimo dia, vamos nessa, gente. 8h24, bom dia, você caiu. Deixa eu ver quem tá mandando aquele recado, aquele bom dia, diazão em todo vale, né, gente? Eita, coisa boa, né, gente? A gente fica feliz, vê céu azul, né? Céu azul em toda a região, não tem previsão de chuva, nada, todo mundo tá bom dia. Abraço aí o amigo Fabiano do táxi, abraço de vocês aí, viu? Abraço o cara, faz uns truques com as cartas, né? O homem é bom, eu não sabia dessa. Ah, é? Eita, meu amigo. Bom dia, Marciano. Eletricista Marciano com a gente. Isso que eu digo, o rádio é sensacional, né? Vai espalhando aí, ouvintes, amigos. Ô, Fabiano, mais um amigão, hein? Alô, eletricista Marciano. Bom dia. Se fosse o meio-dia, eu ia fazer uma brincadeira contigo aqui, viu, Marciano? Tá bom? Bom dia, oi. Tudo bom?
2: Bom dia, Teta. Luiz Boninho, Arroio do Meio.
1: Ô, Luizão.
2: Uma Montenegro, 287, tudo parado.
1: Eita, se nós.
2: Manutenção da estrada. Grande abraço a todos.
1: Ô, oh, meu céu. Então vai na boa aí, tá bom? Vai com cuidado, 287 aí, gente. Já informando aí. Bom dia, oi. Quem fala comigo? Tudo bom?
3: Bom dia. Bom dia a todos da Rádio Encanto.
1: Tudo
3: aqui bem? É Grazi de Arcadas.
1: Oi, Grazi.
3: Já iniciando essa manhã, segunda-feira, conectado na programação.
1: Beijo.
3: Eu sempre desejar a todos um excelente dia e mandar aquele beijão super especial ao meu marido Luan.
1: Tá.
3: Que seja um dia muito abençoado. Um grande abraço.
1: Ok.
3: Seguimos na escuta do melhor som.
1: Valeu, menina. Feliz, hein? Alô, pessoal de Charqueadas escutando a gente. Eita, que legal demais. Encanto em todo mundão. Ô, Fabio, bom dia, meu amigo. Quem mais fala comigo? Fala comigo, aí eu fico feliz.
4: E aí, Tetá? Bom dia, Tetá.
1: Aizadia.
4: Vamos lá, vamos pra cima. Começou a semana, né?
1: Isso aí, vamos dar.
4: Uma ótima semana pra todo mundo aí. Um abração, tá, Teto?
1: Com Deus.
4: Bota uma musiquinha pra nós aí, que nós estamos na escuta aí, contigo, sempre.
1: Alô, Beck.
4: Tá bom? Abração.
1: No seu caminhãozão, aí não deixa ninguém pilotar esse caminhão, hein? Ei, sacanagem. Fiz até carteira pra pilotar teu caminhão e teu nome deixa. Bom dia, mano velho. Oi.
5: É meu amigo Tetinha.
1: Oh,
5: manda uma música aí pro Isaac aí.
1: Tá, o Isaac.
5: Pra galera do Uber aí.
1: Eita.
5: Um abraço, Teta.
1: Bom dia. Esse é o meu amigo Cláudio, o delega, mas ele tem um apelido, Cláudio, né? Hã? Qual é o apelido dele? O Sambica. Alô, Sambica. Bom dia. Aqui, ó, juntos. 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
4: Informação na Encanto, você começando a semana bem informado juntos com você na nossa Encanto. A campanha eleitoral começou oficialmente neste domingo, 16 de agosto, liberando pedidos de votos, comícios, caminhadas, carreatas e propaganda na internet. Os candidatos também podem usar as redes sociais para divulgar suas campanhas e fazer impulsionamento pago, mas precisam seguir as regras específicas, inclusive para conteúdos com inteligência artificial. Atenção, já o horário eleitoral no rádio e na televisão começa no dia 28 de agosto e vai até o dia 1º de outubro, viu gente? 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
4: Máxima batendo aí 32. 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Bom dia. 25 graus, subindo.
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4: Teu pedido musical chegando, gente. 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
4: De volta, gente. 8:30, tudo bem aí? Tudo certo? 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Aqui juntos. Nosso Serdão, em nome de Trilegal Tia, essa semana tem 30, tem 50, tem 300 mil, tem a pifadinha de 30 mil, a pifadinha, gente. 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Ótimo dia, vamos nessa, gente. Boa semana, bota a fé que dá e vamos lá. 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Juntos, na nossa Encanto. Vamos nessa. 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Bom dia. Pede a tua aí, gente. Manda bom dia. Só bom dia. Vai no cinema, hein? Ei, Fabiano, cadê teu bom dia? Alô, Gema. Bom dia. Pra...

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1: 18 para as 9. Bruno Rosa.
2: Com vocês, Murilo.

0: Bom dia, minha gente. 7:39, nosso sertão. Alô, Rudi. Rudi esteve aqui visitando, conhecendo a rádio. Valeu, Rudi. Abraço pra você, meu irmão. Ficar com Deus, hein? Bom dia. Quem mais aqui? Minha amiga Ana mandou um oi também, Aninha. Bom dia. Tudo bem contigo, Ana? Tudo bom? Aqui é o Ded Marques de Souza. Manda aí um som a todo o pessoal do Isaías, pessoal das viagens, estamos aí na limpeza do busão, escutando vocês, só pela próxima viagem. Ei, gente, meu amigo Dé, abraço pra você, André, tá aí, ó, boa viagem. Alô, Isaías e todo o time aí, abraço pra vocês, hein, com Deus, meu amigo, bom dia. Quem mais aqui? Fernandinho tá com a gente também, o táxi do Zito. Alô, Zito, abraço pra você. Belzinha também tá ligada em canto. Belzinha, bom dia. Abraço pra você. 130 fluindo um pouquinho melhor. Roca Mussum também, tudo andando, tudo certinho. E assim vamos, né? Com você, tá aí, nesse diazão no vale. Alô, Fabiano, tá com a gente também no táxi aí. Valeu, Fabianinho. Abraço, meu amigo. Fica com Deus aí, tá bom? Bom dia. Você que tá aí, ligado, encantou? 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Bom dia a todo o time. 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Vamos lá. Às 5 tem segunda edição do Sertão Encanto com ele, Giovanni Gil. E daqui a pouquinho tá chegando Carioca, completando hoje 29 anos, é. Aqui, ó, chegando com Heron Dalmolin.
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0: Juntos, na número 1. Bom dia, bom dia, bom dia, bom dia. Aqui, ó.
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0: Nossa, Encantou, atualizando você. 5, faltando pras 9.
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0: Olha só, gente, a manifestação que aconteceu no sábado contra a cobrança de pedágio da 130 reuniu algumas dezenas de pessoas no sábado em Encantado. O ato pediu a suspensão da tarifa enquanto a ponte entre Encantado e Mussum estiver interditada. Mas também teve momentos de tensão entre lideranças. Mesmo com as divergências, os participantes defenderam mais união entre os municípios do Vale e assim pressionar por solução para os problemas da infraestrutura. 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
0: Máxima hoje batendo aí, gente. 32 é a máxima de hoje, hein? 25 graus no Vale.
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0: Você encantou? Bom dia, minha gente. Bom dia, meu amigo. Bom dia, minha amiga. Tchau, gente. Fiquem com Deus. Eu tô indo nessa. Daqui a pouquinho eu volto pelas ruas do Vale. Aqui, ó. Juntos. Boa semana. Ô, gente, manda um abraço. Caroca hoje fazendo mais um aninho de aniversário. É, mais um aninho de vida. Vai que é tua. Parabéns aí, viu? Aí não tem bolo, não tem churrasco. Ah, não.

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1: E daí, tudo bem contigo? Tudo bacana? Tudo legal? Estamos chegando para começar mais uma edição aqui

0: Obrigado. Giovanni Gil, tu despertou cedo hoje.
1: É isso aí, Cereleps.
0: Hein?
2: Alô?
1: Cereleps.
0: Cereleps, tudo bom, papai?
2: Aniversário do chefe, eu vim aqui.
0: Que surpresa! Que surpresa, cara! Pensei que é o Verão, veio o Papael, cara!
2: Pela amizade!
1: Pela falsidade!
0: Só um minutinho, a gente abre o Vitamina com o Giovanni Gil e o Papael, só bota o Tenta e a trupe do Sem Censura, né?
2: O pessoal tá vindo de ônibus!
1: Melhor que a caravana!
0: Obrigado pelas homenagens, mas vamos lá. Hoje é segunda-feira, dia 17 de agosto. Vamos lá, segunda-feira, agradecendo a Deus por mais um dia, mais uma semana que nos proporciona. E essa semana vai ser daquelas positivas, leve. E que seja tudo de bom na sua vida, meu amigo, minha amiga. Vamos lá. 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Tem invasão nas obras, tem Encanto na minha casa, tem ingressos pro cinema, tem pit stop daqui a pouquinho com Giovanni Gil nas ruas, tem fechado com Encanto no pit stop com Zé Antônio e Gabriel também. 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
0: 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Bom dia, Heron Felipe Dalmolin.
1: Bom dia, aniversariante carioca. Obrigado. Com seus 59 anos, é isso?
0: 59.
1: Ah, garoto. Tava um garoto.
0: Com o corpinho de 58.
1: Isso aí, 58 e meio, né? O senhor faz aniversário nesse dia 17 de agosto,
0: senhor,
1: junto com Robert De Niro. Olha aí, que honra pra ele, Robert De Niro. 83 anos, um dos maiores atores de Hollywood, ganhou Oscar no filme Touro Indomável, Taxi Driver, O Poderoso Chefão, ganhou Oscar também. Rapaz. Muito, muito filme. Outro premiado com Oscar ator que tá de aniversário hoje é o Sean Penn. Mais um.
0: Sean Penn.
1: Mais um ex-marido de Madonna. Lembra que nós falamos do Antônio Bandeira?
0: A Madonna foi casada com
1: ele. Sean Penn também ganhou Oscar sobre Meninos e Lobos, um filme dirigido pelo Clint Eastwood. Ele ganhou Oscar de melhor ator. E tá de aniversário hoje, fazendo seus 66 anos. Elba Ramalho, 75 anos.
0: Eu quero Bancher, eu quero Band Lua, eu quero nada.
1: Prima de Zé Ramalho.
0: É verdade. É prima.
1: Prima do Zé Ramalho.
0: Eu pensei que era irmã.
1: Não, é prima.
0: É prima.
1: Nelson Piquet, 74 anos.
0: Olha aí, Nelson Piquet, polêmico.
1: Bicampeão, se eu não me engano.
0: Polêmico.
1: Campeão de Fórmula 1, grande piloto. Ed Mota, grande cantor, 55 anos.
0: É, Ed Mota, é sobrinho do...
1: Do Tim Maia, isso aí. Emicida, o rapper, 40 anos.
0: Pô, só celebridade.
1: Só celebridade, tu faz aniversário, olha, vou te dizer, é só fera hoje. Roger Flores, hoje comentarista.
0: Aí, cara, Roger Flores.
1: Ex-jogador do Fluminense, do Grêmio.
0: Até do Flamengo jogou, mas não gostei.
1: Flamengo eu não me lembro dele.
0: Sim, já foi.
1: Foi rápido, eu acho,
0: foi a passagem. Muito meteórico.
1: E o maior nome, um dos maiores nomes do sertanejo também, Zezé de Camargo.
0: Ah, isso eu sabia.
1: Olha,
0: eu sabia que o Zezé fazia aniversário comigo. É verdade.
1: Era... Parabéns, hoje dia do pão de queijo e dia do patrimônio histórico nacional.
0: Olha aí, pão de queijo. Tem quem não gosta de um pãozinho de queijo? Hein?
1: Brasileiro, mineiro, criação mineira.
0: É verdade.
1: O pão de queijo. E daqui a pouco falamos de tempo, de esporte, de celebridades com Charlotte e tudo mais, Carioca.
0: Valeu,
1: bom vitamina.
0: Herói.
1: Feliz aniversário.
0: Obrigado, obrigado. A galera da manutenção aqui no shopping pediu Jota Quest, não é que é a primeira do programa? Programação musical de Diego Marçal.

Swift aqui na programação e começamos bem pra cima do dia. Vitinho com Klaus e Vanessa, o Jeito Moleque, Jota Quest com Tim Maia. Olha aqui a galera participando, o Machado, pessoal, e o Gui

0: Meu povo, bom dia, Cariaquinha.
1: Bom dia.
0: Galerinha, Encanto FM, hoje temos alguém mega, muito especial de aniversário.
1: Obrigado.
0: Pisou os tambores. Ele, meu diamante negro, Rodrigo Soares, carioca.
1: Obrigado.
0: Negão.
1: Obrigado.
0: Cara, seguinte, te desejar sucesso, como eu te falo sempre, não preciso, porque graças ao meu bom Deus, tu tem e terá sempre. Então, assim, ó, eu posso te desejar, tenho que te desejar muita saúde.
1: Obrigado.
0: Muito amor, muita paz, muitas alegrias.
1: Valeu,
0: que
1: Lili.
0: Que tu continue sendo esse negão que eu amo de paixão.
1: Obrigado.
0: Cheio de muita alegria, de muito carisma, de muito amor, tá? Seja muito feliz, feliz aniversário, feliz vida. Cara, brinde hoje todos os dias da tua vida, tá?
1: Obrigado.
0: Te amo, parabéns, feliz aniversário.
1: Valeu.
0: Meu diamante negro.
1: Alô, Leni de Taquari, uma das ouvintes mais assíduas aqui da, não só da minha carreira, como da Encanto. Velho, obrigado pelas palavras. Olha o Alexandre aí, será que tá de mão no ciclo, será? Será que ele tá, hein?
2: Bom dia, meu querido carioca.
1: Bom dia.
2: Hoje o dia bem mais iluminado, mais bonito. Por causa de dois aniversários, né?
1: Opa!
2: Do nosso querido Carioca.
1: Boa.
2: E do Zezé. Do Zezé de Camargo.
1: Zezé
2: Sam,
1: de
2: né?
1: Camargo,
2: por isso que o dia tá bonito assim, ó. Aniversário desses nós dois queridos aí. Aquele abraço aí, Alexandre Chato de Lajado. Uma ótima semana pra você, abençoada.
1: Obrigado.
2: E especial no seu dia aí. Aquele abraço.
1: Valeu, meu bruxo. Obrigado pelo carinho. Parabéns tudo de bom, Carioca. Manda uma música aí pra nós. Fernanda Hemming, de Santa Clara do Sul, está na faxina. Abraço, pode ser qualquer música. Ô Fernanda, no trabalho e ligado com a gente. Obrigado mesmo pelo carinho.
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1: Heron?
4: Então, esse inverno
1: esse
4: maluco.
1: Calor aí, cara.
4: Inverno maluco, foi avisado. Avisei na segunda-feira passada, lembra?
1: É verdade.
4: Então, é um inverno maluco, graças a El Niño, vai saber, né? Enfim, tem de tudo. Tem enchente, tem frio extremo, tem calor. Agora estamos com dois dias apenas de calor. Hoje pode chegar a 33 graus em alguma região aqui do Vale. Amanhã, 30 graus, dias de sol. Aproveitem pra secar tudo, porque a umidade, quando pega esse calor, tu sabe, né? Dentro de casa, a geladeira suando, as paredes suando, é uma loucura. O piso, então, nem se fala, é uma meleca. Quarta-feira volta a instabilidade, calma que não é muita coisa. Só 10 milímetros, quarta-feira à tarde, o sol ainda deve aparecer de manhã, quando depois vira o tempo e a temperatura cai, vai a 23 graus, já quarta-feira na máxima, temperatura mais amena. Quinta aí sim, é um dia de chuva, mas não é muita coisa, 15 milímetros, para de novo o tempo abrir na sexta-feira com frio de volta, já 10 graus na sexta, 8 graus de mínima no sábado com sol e domingo 5 graus de temperatura,
1: não,
4: domingo
1: que é isso,
4: de sol. Eu pergunto, como é que as árvores, as plantas, os passarinhos, etc. Os caras vão achar que é primavera e não é, cara. Pelo amor de Deus.

0: É verdade, cara.
1: É todo mundo louco. É, o sistema biológico.
0: E o organismo da pessoa também não aguenta, né, cara?
1: Exatamente. Questão de variação de temperatura é complicado. Pois é, mas, cara. Enfim, é o nosso sul. Tá aí a previsão até o momento. É isso que vai acontecer durante a semana.
0: Coisa séria, cara. Daqui a pouco tem mais informações, né, Leandro?
1: Isso.
0: Tá certo. Daqui a pouquinho o Heron.

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5: Bom dia, vamos à informação aqui pra você, na sua Encanto. Lembrando que daqui a pouquinho tem Cris Costa, sempre tem informações aí da parte alta do nosso vale, né, Cris? Ah, tem que saber como é que tá o lance da nova balsa que chegou, né? E também lá o trecho de Roca Salles do desvio, como é que tá? Esse final de semana teve aquela manutenção, né? Teve bloqueio para manutenção. Mas vamos a outra informação aqui, ó. A justiça determinou o bloqueio de 6 milhões de reais das contas da Unimed Serra Gaúcha para garantir o tratamento de Léo Von Schick Soares, de Santa Clara do Sul, diagnosticado aí com atrofia muscular espinhal tipo 2. A decisão ocorreu depois que o plano de saúde não forneceu dentro do prazo o medicamento Zosesma, considerado de alto custo. Enquanto a família aguarda a liberação do valor, uma campanha solidária continua para assegurar o tratamento e cumprir as pendências judiciais.
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2: Encanto, o Vale é 100 e a temperatura pra você. Confira aí. 25 graus.
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Feira, vambora, vamos pra cima, gente. 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Alô, Maicon, a Ana, toda a equipe. 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Tá na hora do multiverso. Agradecendo a todos que compareceram no Serrano nesse sabadão no show do Brilhação e Destinos. Tava legal, multiverso e Busoli. Fala aí, multiverso, o melhor do sertanejo toca aqui. Eduardo Costa, 29 para as 10. Bom dia.

0: Nossa, né? É, não podemos esquecer. Tá bombando aqui, hein, gente? Obrigado pelo carinho. Vamos lá.
1: Bom dia, Carioca. Bom dia, Heron. Aqui é a Cláudia Andréia Fonseca de Olarias Lajeado. Quero desejar um feliz aniversário, Carioca.
0: Obrigado.
1: Tudo de bom e melhor pra você, hoje e sempre.
0: Obrigado.
1: Tamo juntos aí. Abraços. Abraço. Ótima e abençoada semana.
0: Abraço. Uhul. Abraço pra pequena também, que tá na escolinha essa hora. Ana Lúcia Bartolossi. Olha o Alisson. Manda aí, Alisson.
2: Bom dia, bom dia. Feliz aniversário, Carioca.
0: Obrigado, meu irmão.
2: Esse dia seja repleto de alegrias pra ti, meu querido. Um grande abraço aí.
0: Show de bola. Bota
2: vocês no cinema.
0: Pode deixar, tá concorrendo, vamos lá. Cadê aqui? Ih, rapaz, olha o sinal, identifica. Tá purpurinado o estúdio.
3: Fala, Charlotte.
4: Oi, bom dia, parabéns, carioquinha.
0: Obrigado.
4: O que que teremos?
0: Hoje a gente não pode brigar porque eu tô de aniversário.
4: Não brigaremos, a gente não briga. Escuta, e aí, onde vai ser o Convescote?
0: Não tem.
4: Onde será a recepção? Você não vai recepcionar as personalidades?
0: Não vou, infelizmente.
4: O camarote com muita champanhe.
0: Infelizmente não tem grana pra isso.
4: Puxa vida, que situação, você tá que nem o Fiuk.
0: O que que tem o Fiuk?
4: Então, essa é a informação, o Fiuk está atravessando por uma crise, passando por uma crise financeira, não tá fácil pra ninguém.
0: Se ele tá com crise financeira, imagina o negão aqui.
4: Que as pessoas estão falando, porque ele apareceu, Carioca, num vídeo, e você vai se identificar, vendendo um auto velho.
0: Um auto velho?
4: Isso, olha
0: só. Por que, só um minutinho, pera aí, por que eu me identificar?
4: Eu soube que você passou por isso recentemente.
0: depois tu não quer que eu brigue contigo, né?
4: Ele tá pedindo 51 mil no Pix e uma Mercedes ano 95 que ele tá vendendo, que o ar-condicionado não funciona.
0: Meu Deus do
4: Mas
0: céu.
4: O resto ele garante que funciona, ele aceita no Pix, tá? Então ele postou esse vídeo dizendo que tá passando por uma crise e que resolveu vender esse carro que é da estimação.
0: Caramba, meu.
4: Sempre da estimação, né? Desculpa. E aí, meu Deus, as pessoas enlouqueceram todos esses comentários. E tem mais, a Andressa Ura aqui, que viu isso, chamou ele, postou um vídeo dizendo: querido, você é lindo, vem fazer conteúdo adulto que a mamãe te acolhe pra ganhar, fazer um caixa.
0: Ela quer fazer com todo mundo,
4: com
0: né?
4: Com todo mundo, ela quer ganhar dinheiro.
0: Ela quer ganhar dinheiro.
4: Ela tá na dela, essa profissão dela.
0: Ai,
4: e aí repercutiu isso também. Eu separei os principais comentários.
0: Ah,
4: tá?
0: Eu quero ver, eu quero escutar.
4: Um disse: no Atacadão estão contratando. Outro disse: vai gastar tudo com cigarro.
0: Meu Deus, que maldade.
4: O perfil Carteira de Trabalho Oficial disse: estou tentando adotar ele pra mim, mas ele me bloqueou. Veja que criatividade.
0: Ai, meu Deus.
4: Deveria aproveitar o carro pra trabalhar de Uber.
0: Meu Deus do céu.
4: Se tá ruim pro filho do Fábio Júnior, imagina pra mim.
0: É verdade.
4: Aliás, um parênteses, tá? Ele não fala com o pai, nem com a irmã, a Cléo. Ele não é filho da mesma mãe, que
0: sim,
4: a Cléo Pires.
0: São irmãos
4: do mesmo pai. É.

Atitude 67, o Fábio Brasa, o Guilherme Benuto e Luan Santana. E no Essa Rolou Maroon 5 com Cristina Aguilera. Like.

0: 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E a hora? 10:03.
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0: A informação vem com Cris Costa sobre a manifestação que teve no pedágio.
4: Bom dia, Carioca! Bom dia, Heron! Parabéns, Carioca!
0: Obrigado!
4: Muitos anos de vida aí pra ti, tá bom?
0: Obrigado!
4: Falar em relação à manifestação que ocorreu no pedágio no último sábado, promovido pela Câmara de Vereadores de Encantado, com apoio da Câmara de Mussum, de Roca Salles, enfim, uma manifestação pacífica que foi realizada, mas com ânimos acirrados, né? Tivemos aí algumas discussões, algumas pessoas que foram para criticar aí em relação ao pedágio, os culpados, apontar culpados e tal, mas o objetivo principal era que a EGR levantasse as cancelas, e essa é a proposta que a Câmara de Vereadores de Encantado fez, né? Tinha como principal objetivo o levantamento das cancelas, né? Mas se tornou aí, acabou se tornando um palanque político, infelizmente aí, por parte de algumas pessoas, né? Então, portanto, a manifestação ocorreu sim de forma pacífica, né? Com alguns ânimos um pouco acirrados, mas agora estamos aguardando para que seja atendido esse pedido, no qual ainda não foi. Há uma ação judicial no Ministério Público que aguarda a decisão da juíza. São essas as informações em relação à manifestação do pedágio que aconteceu no último sábado, onde teve cerca de 50 pessoas.
0: Tá certo, Cris também falou sobre a travessia, né, Cris? Fala aí.
4: Em definição, é isso que a gente pode falar aqui sobre a travessia de balsa ou barco sobre o Rio Guaporé entre os municípios de Encantado e Mussum. Nós não tivemos hoje a embarcação que era oferecida pelos municípios hoje pela manhã, e também não há informações de quando vai chegar a embarcação oferecida pelo governo do estado. Também já está por aqui, eu pude avistar os módulos que seriam uma passadeira fornecidos por uma empresa privada, né? Para fazer a travessia. Também estão aqui desmontados e ainda não há previsão de montagem, se vai ser montado. O que se tem de informação é que a pinguela já está sendo construída aqui entre os dois municípios, né? Estão estão fazendo aí todas as perfurações que precisam, e que essa pinguela será fixa, ela vai se tornar fixa, ela vai poder ajudar neste momento também se tornar fixa. Então não há informações ainda sobre a travessia pelo rio Guaporé entre os dois municípios. Ainda não sabemos que hora chega a embarcação do estado, e também não sabemos aí por qual motivo que a embarcação oferecida pelos municípios não está aqui. O que se vê aqui são muitos carros. Agora, como as pessoas atravessaram, isso é um mistério.
0: Ai, meu Deus. Valeu, Cris, obrigado pelas informações.
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6: Vamos lá chamar aquela turma, aquela dupla dinâmica. Vamos ali chamar o Giovanni Gil e o Gabriel. Bom dia, Gil.
8: Bom dia, Carioca. Bom dia, Ero. Segundou, meu querido. Vamos. Partiu, semaninha nova. Eita, e como é que nós estamos? Estamos aí, ó. Mais uma edição do nosso Pit Stop. Olha, galera, tô aqui no Morro 25, na entrada, um pouquinho abaixo do Curtume. Tô aqui na Avenida Beira Rio e também ao lado do campo do Penharol. E a galera já sabe, se chegar chegando pra faturar aqueles prêmios da programação. E eu tô com ele e ele sabe tudo de premiação. É ele, Gabriel, o querido.
9: Ó, dando os pulinhos aqui. Bom dia, gente. Segundou. Caneta personalizada da Encanto, lixeirinha, a toalhinha, adesivo para estar colando e, claro, doce da Sul Doces, um pirulito que brilha no escuro, Giovanni Gil.
8: Uou! Vamos, partiu, Pit Stop. Então, chega chegando, Avenida Beira Rio, quase na entrada aqui, pessoal que vai pro Morro 25. Galera, partiu faturar, Pit Stop em Campo FM,
9: o Vale é 6.
6: Eita, pirulito que brilha no escuro. Heron, imagina.
10: Será que ele já provou?
6: Com certeza, cara, mas tu tem, eu ia fazer essa pergunta pra você.
10: Mas no escuro ele provou, cara? Um quarto escuro, talvez?
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6: Ai, cara, o

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E você aqui com a gente.

0: É Geninho, Mariana Fagundes,
1: Mariana Fagundes,
0: tatuado com pinguim, Bruna Magalhães também. E aqui o Ed Brito e Samuel e o Romance Rosa. Sou líder comunitário de Jacarezinho. Está acontecendo o aniversário da Escola Antônio de Conto aqui na Paterco. Gostaria que fizesse uma fala, uma postagem no Instagram, comemorando o aniversário de 70 anos da escola. Opa, parabéns à Escola Antônio de Conto. Na Paterco aí, comemorando 70 anos, coisa maravilhosa. Parabéns a todos. Alan Link, de Arroio do Meio, participando da promoção Invasão nas Obras. A obra é em Arroio do Meio, bairro Amoré, deixou o endereço aqui. Bom dia, parabéns, Carioca, saúde, Oze. Grande abraço, obrigado pela lembrança. Zé Beriman, bom dia, Carioca, feliz aniversário. Quem é que tá mandando aqui, cara? Deus abençoe sempre a sua vida. Deixa eu ver quem mandou. Oi, Cissa, a Cissa aqui do shopping. Beijo, Cissa, obrigado pelo carinho. Quem mais? Parabéns e abraço. E mandaram um áudio aqui, vamos escutar.
2: Salve, salve, encanto. Dale que dale, Carioca. Bom dia. Bora, segundou, papai. Pra cima do dia e água gelada. Tá bom pra nós aí, valeu.
0: Ô, limonada.
2: Tamo junto e misturado. Até mais, Simba Tchale.
0: Grande limonada. Esse é o limonada, rapaz. Tem mais aqui, tem mais um recado. A Maritana.
3: Bom dia, Carioca. Tudo
0: Oi?
3: Certo?
0: Tudo.
3: Hoje, então, a Niver Fest na Rádio Encanto FM. Parabéns a você. Felicidades, tudo de bom.
0: Obrigado.
3: E que você continue para muitos anos nessa rádio aí.
0: Deus te ouça.
3: Contagiando com sua voz linda, maravilhosa.
0: Obrigado.
3: Estamos sempre aqui juntinho torcendo por você.
0: Valeu.
3: Um forte abraço.
0: Obrigado.
3: Beijo, negão.
0: Obrigado, Maritana. Beijão mesmo. Obrigado de coração. Opa, tem mais um recadinho aqui que eu já vou chamar sobre esporte.
4: Bom dia, Carioca. Feliz aniversário aí.
0: Opa.
4: Tudo de bom pra ti aí. E com muitas festas, muita alegria aí, e um grande abraço aí do Sandro aí.
0: Ô, Sandro!
4: Fizemos várias festas juntos
0: aí. É verdade.
4: E sabe Deus, um dia nós fazer novamente aí. Fica com Deus aí, tudo de bom, hein?
0: Obrigado pelo carinho. Ó, tá morando no Rio de Janeiro, hein? Escutando a gente aqui, ó, pelo aplicativo todos os dias, pela internet. Puxa, que legal!
5: No Vitamina, vamos falar de futebol.
0: Eu ganhei meu presente de aniversário ontem.
6: E tu deu um presente pra dupla Grenal. Teu Flamengo venceu o Mirassol por 5-1 e isso ajuda a dupla Grenal, que o Mirassol tá ali brigando na zona de rebaixamento.
0: Eu não sabia.
6: Aliás, ele é o primeiro fora da zona de rebaixamento. Neste momento, o Inter está na zona de rebaixamento, mas pode escapar empatando ou ganhando. Tem que ganhar, né? Vai jogar com o Remo hoje, 8 da noite. O Grêmio se complicou, tomou uma sarrafada ontem, 3-0 do Atlético Mineiro. Como diz, além dos 3-0, o baile e a atuação do novo

0: meio campo do Grêmio aí não foi satisfatória.
1: Não, lembro, não.
0: Como é que é o nome dele, cara? É o croata aquele?
1: Ah, ele veio, estreou ontem então.
0: Estreou ontem, já vou lembrar o nome dele. Bom, mas enfim, não é, é uma estreia, né?
1: Deve terminar com It,
0: que nos croatas, sérvios, etc, esse sufixo it significa filho de. Então, se tu fala o Modric, é filho de Modric. Exatamente.
1: Que legal. É Petkovic.
0: Filho do Petkov.
1: Ah, legal.
0: Entendeu? Filho do Petkov. Bom, mas enfim, 8 da noite, beira Rio, o Inter tem que ter dificuldades contra time pequeno, porque o modelo de jogo do Inter é deixar a bola com o adversário. Joga reativamente.
1: É reativo.
0: Né? Precisa de espaço. Aí quando o timezinho se fecha, e não sabe o que fazer com a bola. E acaba tomando, é o que tem acontecido com os pequenos. Essa é a grande dificuldade contra o Remo. Na teoria, da Inter tranquilamente sai da zona de rebaixamento e seja feliz. No meio da semana, jogos da Libertadores. Flamengo pega o Cruzeiro, foi empate 1-1 no primeiro jogo. E aí a dupla Grenal só volta a jogar no final de semana de novo, certo?
1: Tá certo, esse é o Heron e o Futebol. 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
1: E cantem a temperatura: 27 graus.
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Segunda-feira, hein? Agora 10:30. Hoje é dia 17. 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Olha a Simone Mendes aí.

0: Tate, também Hungria e a Simone Mendes, tudo isso aqui no Vitamina. Vitamina Turbinada agora com o Heron, Felipe Dalmolin, mas agora tem recado da galera, Alvani.
1: Bom dia, carioca. Feliz aniversário aí.
0: Obrigado, meu querido.
1: E bota no sorteio dos ingressos aí.
0: Claro.
1: Grande abraço.
0: Valeu.
1: Tá bonito, estrela.
0: Grande abraço pra você também. Tem mais recados chegando aqui.
2: Bom dia, carioca. Oh. Feliz aniversário.
0: E aí?
2: Vai deixar o teto apagar tua velhinha, carioca?
0: Tem que ser, né?
2: Olha, vai querer apagar tua velhinha aí.
0: Cara, rapaz.
2: Feliz aniversário, carioca.
0: Obrigado pelo carinho.
2: Que Deus te dê muitos anos de vida.
0: Valeu, Franco.
2: Só te cuida com o teto, hein? Ah, teto vai querer apagar sua velhinha.
0: Não. Longe disso, tem mais recado.
3: Opa, bom dia, meu amigo carioca.
0: Bom dia.
3: Parabéns, felicidades.
0: Obrigado.
3: Desejo a você o suficiente para seguir o seu caminho.
0: Valeu.
3: Hoje em dia, no mundo onde um quer ter sempre mais que o outro, as pessoas se esquecem que com o suficiente a gente consegue viver bem, meu amigo.
0: Verdade.
3: Valeu, muita saúde aí. Valeu, um abraço.
0: É verdade, falou bonito. É verdade, Joel. Grande abraço pra você. Tem mais um recado aqui.
4: Bom dia. Segundo, quero participar dos sorteios de ingressos
0: claro,
4: do cinema.
0: Claro.
4: Anelise Lena Ramiro de Lajeado.
0: Tá
4: abraço.
0: Tá concorrendo. O meu amigo André Luiz Schneider da linha Frank Westfalia. 26 graus de outono. Eu quero encanto na minha casa. Vamos falar de esportes também, né, Heron?
5: Vamos lá, só complementando a informação, aquele nome que eu esqueci, o Krovinovic, tá?
0: Krovinovic.
5: O meia do Grêmio que estreou agora e não mostrou grande coisa ainda na primeira partida. E tem o Danilo Barbosa, que foi anunciado, não estreou ainda, tem que passar por todos os exames, mas já tá anunciado o volante, bom volante que o Grêmio anunciou. Uhum. Já no Inter, o Eliasson já está pronto pra
0: fazer
5: exame,
0: cara,
5: chegou sábado.
0: Com esses dois aí, já dá uma nova cara.
5: Então, vamos ver. O Eliasson no Inter estão aguardando o anúncio oficial. Eu só queria registrar um baita de uma notícia para Lajeado, pro motocross, né? Opa. Lajeado virou atração no motocross nacional.
0: Opa.
5: O Enzo Lopes, que aliás fez aniversário ontem, 27 anos, lajeadense, ganhou o campeonato aí, o Arena Cross 2026,
0: olha
5: que é o
0: aí,
5: principal campeonato de motocross do país.
0: Caramba,
5: ele que
0: meu,
5: recentemente foi contratado pelo time da Honda, que é um time top, né?
0: Uh-huh.
5: E ganhou aí campeão nacional.
0: De Lajeado?
5: Isso aí.
0: Qual é o nome dele mesmo?
5: O Enzo Lopes.
0: Oh,
5: ele já,
0: rapaz,
5: também fez sucesso nos Estados Unidos há alguns anos.
0: Olha
5: alguns
0: aí,
5: anos que ele
0: cara,
5: voltou aí. E olha, tá aí, mostrando serviço. Parabéns, Lajeado, ao Enzo
0: Lopes. Despontando no esporte. Ótima notícia, Heron.
5: Isso aí, lá em Interlagos.
0: Olha aí, te mete, rapaz.
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7: Valeu,
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7: FM,
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3: Pelo menos 16 municípios do Rio Grande do Sul registraram danos provocados pelos temporais e fortes ventos que atingiram o estado no final de semana. Entre os principais problemas estão quedas de árvores, destelhamentos, bloqueios de vias, falta de energia e famílias desalojadas. A Defesa Civil mantém o monitoramento e alerta para a possibilidade de novas tempestades e ventos fortes nos próximos dias, principalmente nas regiões da Campanha e do Sul.
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3: 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E agora é a temperatura, 27 graus.
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3: Vambora, reta final. Agora 10 para as 11. Vambora que

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0: vitamina, depois a gente continua no...
1: Bom dia, seu carioca.
0: Oi.
1: Tá tudo certo?
0: Tudo.
1: Feliz aniversário pro
0: obrigado,
1: senhor. Tudo é bom.
0: Obrigado, meu.
1: Manda qualquer uma pra nós aí curtir aqui na obra, Encantado.
0: Tá bom, Antônio.
1: Antônio Martini, aqui no Encantado.
0: Valeu.
1: Um abração aí, muita felicidade. Todo
0: obrigado. Obrigado pelo carinho. Obrigado pelo carinho. Eu quero Encanto na minha casa. Viviane Kunzler deixou o endereço aqui. E pra encerrar...
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0: Eram pra fechar o...
3: Vamos lá.
0: Corta aí.
3: Os assuntos mais comentados nas redes, uma música do BTS alcançou a marca impressionante de 1 bilhão de reproduções.
0: Os caras são fortes, né?
3: É muito forte. E os fãs transformaram essa comemoração numa tendência mundial. Fizeram a hashtag, os fãs, Don't Say You Love Me 1 Billion. Don't Say You Love Me é o nome da música que atingiu essa marca aí. Então tá bombada aí nas plataformas de streaming. Também o nome da Hayden Panettiere, ela ficou conhecida por interpretar a personagem Claire na série Heroes e morreu misteriosamente, não tem a causa ainda, aos 36 anos de idade.
0: Puxa, novinho.
3: Mal súbito. E a notícia provocou uma onda de homenagens aí nas redes sociais. E não tem como não falar de esporte, Flamengo e Palmeiras, briga pelo título, dominando as redes aí, o Flamengo que ganhou, Palmeiras que perdeu. E teve a treta do Neymar com o Thiago Mendes, que também tá super bombado.
0: Aquela que ele não cumprimentou?
3: Isso, essa mesma. E aí o Neymar agora postou: a soberba precede a queda, porque o Santos ganhou a partida.
0: É verdade.
3: Aí do
0: Vasco. Deselegante, né, cara?
3: Foi estranho.
0: Foi deselegante, né?
3: Verdade.
0: Pô, o cara estendeu a mão, o cara não. Sei lá.
3: Neymar estendeu a mão e o Thiago Mendes não. Fez que não viu.
0: Será? O que houve? Será que teve alguma treta do passado?
3: Pois é, sei lá.
0: Então vamos investigar.
3: É isso.
0: Isso é uma coisa pra Charlotte, hein?
3: Boa, vou passar pra ela.
0: Passa pra ela que ela vai
3: que
0: atrás.
3: Volta no Sem Censura.
0: Tá certo. Valeu, Heron. Até mais.
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0: Encanto e a hora. 11:04.
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3: 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Litro do leite em média cotado em R$2,54. Saca de soja em média cotado em R$124. Saca de milho em média cotado em R$58. O quilo do suíno está cotado em R$5,02. O dólar cotado em R$5,21. O euro está cotado em R$6,04 e o grama do ouro está cotado em R$656,03. 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
1: É isso aí. Tá começando o desfile das mais pedidas da nossa programação. E que bom estar com você nessa segunda-feira, agradecendo a Deus por mais uma semana que nos proporciona. Hoje é dia 17 de agosto. Vamos lá. Começando as mais pedidas. 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Vamos lá, gente. É as gostosas, hein? Da nossa programação. Então, meu amigo,

Alex Warren, Ordinary. Menos é Mais com Pablo, também Anitta com Alexandre Carlo e o Gustavo Lima aqui com a bala alojada nas mais pedidas. Você continua participando, mandando seu recado. Daqui a pouquinho tem mais música aqui.

0: 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Em português, 11:24. Em inglês,
1: it's 11:24 a.m.
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0: Simbora, meu povo! Vambora! 11:29. Você está na rádio aquela que é a trilha sonora da sua vida toda semana, todo dia, pra fazer a companhia, hein? Afinal,

0: 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É, rapaz, são os nossos patrocinadores aqui nas Poderosas que continua. Luan Santana.
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0: querido, o pessoal tá aqui chegando, tirando onda.
1: Parabéns, Negrinho.
0: Obrigado, obrigado, obrigado, obrigado.
1: Felicidade, viu?
0: E aí, Teta?
1: Eu vou ter que postar uma foto tua, parabéns, viu?
0: Do quê?
1: Tu tá com uma jaqueta que tem uma tira amarela nas costas, né?
0: É, e o pessoal tá querendo dizer com isso?
1: O pessoal na rua tá dizendo que tu foi tomar um trago na sexta e sábado de manhã tu caiu. E caiu com aqueles cordão amarelo que o pessoal tinha pintado, viu? E ficou uma lista assim, na verdade.
0: A isso. Dona Maristela vai bem, né?
1: É, isso aí. Bom dia, parabéns!
0: A mamãe vai bem, né? Dona Maristela, beijo! Ô, Léo, grande abraço pra você. O que, que vocês fizeram na vida botar o Teta no mundo, hein? Pelo amor de Deus. Olha só, Detonautas, Thiaguinho, Lagum, Luan Santana, tudo isso você ouviu aqui nas mais pedidas. Não acabou ainda não, hein? Bom dia, Encanto, quero Encanto na minha casa. Quem é aqui? Canabarro Teutônio, mas não falou o nome, é a Diva. Diva, bota teu nome inteirinho aí. Tá bom? Que mais aqui? Oi, bom dia, tudo bem? Quero participar do churrasco na obra, como é que funciona? Daqui a pouquinho já vai sair a chamada aí do... Anota direitinho, tá? Encanto! 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Carlão Gesso e a hora 17 pro meio-dia.
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0: Um livro lançado no sábado durante a feira do livro em Lajeado, da autora Raquel Arruda Gomes, resgata a história da criação da Patrulha Maria da Penha. A obra reúne documentos, fotos e depoimentos de pessoas que participaram da estruturação da política de combate à violência contra as mulheres. O lançamento ocorre no ano em que a Lei Maria da Penha completa 20 anos e também reforça a importância de prevenção, proteção às vítimas e políticas públicas para reduzir a violência. 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

0: 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Encanto, vale assim, a temperatura, gente. 30 graus.
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0: 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Alô, Dani Sérgio, vambora! Continua com a Loki Jennifer Lopes.
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0: Os 10% a gente deixa pro garçom, né não?
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0: Rafa Fagundes com Manu Batidão, bebê até esquecer. Pra fechar com chave de ouro aqui, as mais pedidas. Isa, a Maiara Maraíza e também o Alok com Jennifer Lopes. Aqui nos últimos recados aqui. Parabéns, Carioca, felicidade, sucesso. Se for pagar cerveja hoje no Via, tem promoção de raio. E mandou a foto aqui, cara. Os caras, olha... É segunda, é... Não adianta, não adianta. Olha aqui, bom dia, feliz segunda. A Nilce Bonometti, ela mandou nos parabéns aqui, obrigado. Obrigado pelo carinho. Olha o Carlos Zatti participando da promoção. Vamos lá, vamos escutar.
1: Aqui é Carlos Zatti, joga sala justa aí, participar do Ingresso Cinema. Forte abraço, opa, boa semana.
0: Valeu, valeu, valeu. Quem mais aqui? Quem mais aqui? O Ezequiel Carioca, parabéns. Chegando em Porto Alegre, teu dia seja repleto de felicidades. Ô, Ezequiel, obrigado, cara. Esqueci de mais nenhum recado aqui. Não, não, tá bom. Vem aí o pior programa do rádio brasileiro.
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1: 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E a hora? Meio dia 3.
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3: Destaques do meio-dia, manchetes nos principais portais de internet. UOL! Mães recorrem a bets 1,6 vezes mais do que mulheres sem filhos na tentativa de obter renda. Diz pesquisa, gente. Terra, Casas Bahia entra com pedido de recuperação judicial. IG, Casas Bahia demitiu 3 mil funcionários e fechou 300 lojas só neste mês. Entenda a crise. Clique RBS Inter versus Remo hoje. Horário onde assistir ao vivo. Escalações pelo Brasileirão. G1. Como veto a entrevistas a veículos dos Estados Unidos e Israel amplia isolamento do Irã. E R7, confira a agenda dos candidatos à presidência na primeira semana da campanha eleitoral. Tá certo. 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
3: Eu não quero dizer, mas tem cara de teta isso aí, cara. Tá fedendo a teta isso aí. E, bem, não sei se a gente vê isso aí. Eu só sei que tem um tem um traíra no barco, comandante. Tem um traíra no barco. E a temperatura, gente? 31 graus.
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2: Alô, gente! Chega da maluquista do seu rádio! E hoje tá chegando polêmico! Hoje tá chegando com muitos assuntos legais! Tudo bem com você, Giovanni Gil? Tudo bem contigo?
1: Tudo certinho, Tetinha! Cara, eu tô feliz porque hoje eu abracei um amigo que fazia 50 anos, cara! Que eu não encontrava mais,
2: quem,
1: carioca!
2: Não.
3: 59.
1: Não. É.
2: Quem
1: o alemão, cara, o alemão é o Volmir. Grande Volmir, um abraço. Volmir,
2: felicidades.
1: Mora aqui no Jardim do Cedro, gente boa pra caramba, cara.
2: Olha aí. E ele que está de aniversário completando 29 anos. Altermir Raimundo Soares.
1: Obrigado. 29 anos. Ele
4: seus olhos.
1: 29 anos ele tocou lá naquela casa em Porto Alegre, lá na tal da Stuttgart.
2: Ai, meu Deus.
4: 29 em cada perna.
2: Papai, quantos anos você acha que Garoca está completando hoje?
1: Ah, 74, no mínimo.
4: Depende do número de perna.
2: Que isso?
4: Eu quero dizer uma coisa pra vocês, eu amo vocês, mas há um traíra no barco.
2: É verdade, gente, é verdade.
1: Só um pouquinho, Carioca.
4: Há um traíra no barco.
2: Ó, já tá assinando.
1: Carioca, só um pouquinho.
2: Vai.
1: Essa questão de barco eu já tô até com medo, tá? O Inter joga com remo.
5: Ah, é verdade.
1: Não me fala em barco, que
4: ela muda de assunto que calma, tem um traíra
5: na segunda,
4: no barco.
5: Jogando na segunda.
2: Gente,
5: segunda
2: calma aí. Temos dois assuntos hoje. Antes, o primeiro, parabéns ao Carioca, né?
4: Obrigado.
2: Manda aquela homenagem especial pra ele hoje.
1: Felicidades.
4: Obrigado.
2: E depois eu vou contar da sua jaqueta, que essa jaqueta tem uma história muito legal. Mas eu não mandei nas
1: Tem minha jaqueta?
2: Não, depois eu te conto.
1: Isso.
2: Nas suas palavras inteligentíssimas, coloque esse assunto sem a gente poder falar alguma coisa errada.
5: Qual é o assunto?
2: Aquele assunto.
5: Da trairagem?
2: Isso.
4: Há um traíra no barco.
2: Isso aí. Eu quero que você fale.
5: Eu achei que a gente era uma família. Isso. Hoje
1: sim.
5: Eu sempre disse. Ou é Bartoli ou é Richard.
4: Que ingenuidade da tua parte.
5: Eu sempre questionei amigos que ficam falando com as mulheres ou namoradas dos outros.
2: Viu?
1: Ô, Teta, tu tem o número da mamusca?
2: Eu não tenho.
5: E aí acabei descobrindo que tem gente falando com a minha namorada.
1: Não, mas peraí.
5: E não sei quem é.
4: Mas o que foi falado?
5: Porque ela não conta.
2: Ela não quer contar. E assim, ó, gente, eu fico mais preocupado ainda que eu tô junto.
5: Era uma bobagem.
2: Eu tô junto contigo, né, Serão Felipe Dalmolin?
4: Eu tô junto contigo, tô se junto. Um dos suspeitos.
2: Não.
4: Só um minutinho. Peraí. Como tu tá junto se
1: que tu é vagabundo?
4: Tu é um dos suspeitos, cara.
2: Ô, gente. Com todo respeito, Heron Felipe Dalmolin, eu tenho contato da namorada dele antes dele conhecer ela, né? Isso é verdade.
5: É verdade.
2: Questão de trabalhos ali na rádio.
5: Então, por isso que tu é um dos principais suspeitos. Tu tem essa intimidade.
2: Só que eu tô preocupado, gente, que essa vez não fui eu.
4: Ai, meu Deus.
5: Não fui eu.
4: Não, gostei dessa. Dessa vez.
2: Não fui eu.
4: Geralmente é tu, né?
2: Isso, sim. Eu sempre disse que eu não fui eu.
5: Ó, só pra ouvinte entender, pra eu não contar o que é, foi mais ou menos assim, o cara tá lá e o cara chega, ó, viu o Heron lá com uma loira no centro.
2: Isso não se faz.
1: Não.
4: Né, cara? Vai alimentar, sabe como é que é, né, cara?
2: Espalha o amor.
4: Alimenta a intriga.
1: Não, e olha, Carioca, o pior de tudo que isso aí tudo gerou, foi gerado no sábado. E aí, domingo de manhã, teve um cidadão que foi pagar promessa. Foi de mochilinha nas costas.
2: Tem nada a ver uma
1: foi dar uma caminhada até o piso.
4: É pelos pecados que ele cometeu na semana.
2: Pra te ver,
4: ele
2: gente.
4: Foi pagar os pecados.
2: Pra te ver como é que é. Por isso que eu quero ir em busca dessa pessoa. Se tem uma coisa que eu falo, eu não minto pra ti, Heron Felipe Dalmolin. E não fui eu. Essa vez não fui eu.
4: Seguinte, chegaram me fuzilando aqui, eu nem sabia.
5: Que eu quero acreditar no Teta, aí sobra dois suspeitos.
2: Eu não fui.
5: Graças a Deus, eu tô fora desse
2: barco. Eu quero descobrir isso, gente.
4: Só tenho uma frase pra vocês, pode incluir a Lia. Eu tenho uma frase pra você nesse caso aí, pode incluir a Lia, tá? Vocês são brancos, vocês se entendem.
1: Ô, meu, eu só vou dizer uma coisa, ó. Pode procurar aqui no meu celular se
5: abri o sigilo.
1: Se eu tenho o número da Lia.
5: Tu abre o sigilo, Teta?
1: Pode olhar aqui, Carioca.
4: Pode abrir aqui,
5: ficamos.
4: Eu nem sei que história que vocês estão falando, cara.
5: Não.
2: Não,
5: eu vou investigar por conta própria.
2: Isso, Heron. Mas eu quero que você venha e diga ao vivo: não foi tu dessa vez, Teta.
4: Não foi tu dessa vez.
5: Quando eu tiver certeza disso.
4: Cara, eu acho que não. Eu só queria estar do outro lado do rádio e imaginar o que, que os ouvintes
2: pensam. Não, mas ele fez o resumo.
4: O que eles estão lavando roupa, abriram o programa, estão lavando. Não sabe o que é o assunto. Não sabe qual é o assunto e estão lavando a roupa.
1: Desculpa, amigão.
2: Olha aqui, ó. Não, mas é isso, gente.
1: Amanda, Amanda.
2: Olha aí, se um de quem é Amanda, Gil, o pessoal entender?
1: Foi Amanda, é bombeiro que passou aqui.
2: Isso, Gil.
5: Tu mandou abraço pra bombeiro.
1: Sim, Amanda, um abraço.
2: Entendido, viu,
4: Elton? Esse programa e que pior tu tem audiência, cara. Eu não entendo, cara. Não tenho o que escutar essa hora.
2: Audiência já é hora, credo. Como é que pode? Agora imagina ter patrocinador. Aqui, ó.
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4: 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Tentaram pegar o Gil de cascalça na mão, mas não adiantou. Dá-lhe alimentos, sempre vai bem.
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2: Feito!
4: Só avisar o produtor do programa aí que não abriu minha notícia.
2: Tá? Não abriu a notícia, mas calma.
4: Só pra avisar, tá?
2: Calma,
4: o produtor
2: calma,
4: aí.
2: É, a gente também teve que se desculpar com tantas coisas no final de semana. Eu sei que não deve ser fácil, né?
1: Teta, eu tô curioso, eu quero saber, Teta, tu que é muito amigo dele, tu é próximo.
2: Vai, fala aí.
1: Eu quero saber quando é que é aquele café maravilhoso lá na Obra Materiais de Construção.
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4: Olha aí, Gil, a gente tá já anotando a agenda.
2: Vai ser na terça que vem, Gil.
1: Terça que vem.
4: Vocês dois, cara, a maior fila comida que eu já vi nesse vale. Olha o Gil, cara, anotando ali. Aí, Léo, ó. Olha o Gil anotando na agenda.
1: Claro, cara. Não, eu tenho que ir lá dar esse abraço. Todo
5: agenda, coitado do Marcão, tomou o pênalti, os dois. Os dois foram na CBM, aí o Lajadense perdeu de novo. Coitado do Marcão, cara.
4: Perdeu de novo o Lajadense?
5: Perdeu de
4: novo.
5: Perdeu, gente, de goleada ainda.
4: Ai, meu Deus do céu.
5: Três.
1: O que tá faltando? Não, pode ter um esquema aí dos times do alguma pontuação pro
2: Lajadense. Mas o treinador é tão gente boa, gente.
1: Serginho.
2: Gente finíssima, que eu gosto muito
1: tomou
2: dele, cara.
1: É o Serginho fogo. Chulapa, né?
4: Puxa vida, cara. Isso é uma má notícia pra nós aqui,
2: né? Mas podia talvez Serginho, ajudar com
1: Serginho
2: alguma coisa.
1: Chulapa, né?
4: Não, que Serginho Chulapa, meu.
5: Quer outra má notícia?
2: Qual é a notícia?
5: Eu botei no Waze agora, como se eu quisesse ir pra Mussum, tá?
4: Ai, meu Deus.
5: 1h13 pra ir até Mussum.
4: Meu Deus do céu.
2: Que desvio.
5: É?
2: Hoje fechou o tempo lá.
5: Tá lá.
2: O pessoal tá revoltado.
4: Oh, como assim? Agora conta.
2: Todos os meios de comunicações, não tem como passar, o pessoal tá passando pela ponte, né?
5: E dele discussão.
1: E estão encarando o pessoal
2: hoje,
1: que tá lá.
2: Hoje vinha a balsa pra ajudar a gente, não veio.
1: Ali, não veio.
5: Mas agora te coloca no lugar do funcionário da GR. O que ele pode fazer, cara? Ele é autoridade.
2: Não tem culpa nenhuma.
1: Eu só acho que o Vancouver não tem todo esse, como é que eu vou dar pra se dizer assim, toda essa cruz nas costas, cara. É um, né? Tadinho.
5: Quem? De quem tu tá falando?
2: Vancouver. Vai lá falar pro povo lá.
4: Vai lá falar pro povo lá. Fica ali. Ô, gente, eu tenho um assunto pra falar pra você. Vai, Gil. Vai.
5: Cara, eu conto essa história. Carioca, tu tinha que ter visto em Cachoeira do Sul, que eu passei. Eu logo cheguei em Cachoeira do Sul, lá, trabalhar na rádio lá, foi 2017. Uhum. Tinha show do Kevinho.
4: Uhum.
5: Vou na manchete, o Kevinho não foi. Ele ficou famoso por não aparecer em vários shows. Sim. E um deles foi lá em Cachoeira do Sul.
1: Não veio.
5: Ginásio lotado, a rádio promovendo. Pensa, te coloca no lugar, tu é o coordenador, tá?
4: Já aconteceu comigo isso.
5: Aí tinha o cara lá, o coordenador, os comunicadores e o ginásio cheio no palco.
1: E aí
5: rolando, e DJ, e não sei o que.
1: Começa
5: a ficar um clima e, cara, vai lá, vamos supor que fosse tu, Gil.
1: Vai lá e diz que...
5: Fala com os caras, fala alguma coisa lá, enrola lá. Não, eu não.
1: Ninguém queria ir, cara.
2: E aí?
5: E ele abraçou o coordenador lá, não sei dizer o nome lá, abraçou e foi. Eu nunca vi, sério, eu pensei que eu ia morrer. Eu nunca vi uma pessoa com tanta habilidade pra ir. Teta, tu ia.
2: Eu ia gostar disso aí.
4: Desculpa, amigo.
5: Às 3 da manhã, 4 da manhã, e o cara não chegava, e ele tá vindo, ele tá chegando. E ele tá quase ali, me mandou o WhatsApp agora.
4: Ainda a situação.
5: Pois teve que devolver todo o dinheiro.
4: Cara, isso aconteceu comigo em Criciúma. Criciúma, cara. Comigo e Criciúma. E eu agradeço o grande irmão que eu tenho de rádio. Que não, negão, tu não vai subir sozinho, não. Eu vou contigo.
5: Olha aí.
4: Show do Só no Sapatinho, lembra? Do filho do Zico. Agora a música, do Só no Sapatinho. Só no Sapatinho. No áudio o tempo, tava na novela.
2: E aí,
4: E aí, cara, uma dansteria, promoção da rádio nossa, na qual eu coordenava. E o dono, cara, só que ele não quis pagar, pagou a metade do show dele, comeu os caras no camarim. E aí a gente só sobe no palco sem pagar o restante. O cara se ofendeu, não vou pagar, então nós não vamos subir. E ficou aquela briga e eu e o Taborda. Taborda e o outro comunicador. Daqui a pouquinho eles já estão na casa. Você vai lá, só no Sapatinho. A casa toda. Falta alguns minutos. E aí eu não fiquei sabendo. Pô, cara, mas por que essa demora se os caras estão lá? Aí eu fui lá falar com o dono da casa.
2: E
4: né?
2: aí?
4: Aí eu falei, já sei, qual é? Qual é, cara? Ele, não, cara, tá dando problema. Aí eu, caramba, tá dando. Aí eu fui com os caras da produção, que tinha ido à tarde na rádio, com entrevista, a sessão de autógrafo, caramba. Aí eu perguntei, daí esse cara abriu o jogo pra mim.
2: E
4: não,
2: aí?
4: É o seguinte, ó. Enquanto eles não pagam, a gente não vai. Aí eu falei, os caras já estão aí. Não. Eu acho um desaforo. Não, ninguém faz isso comigo. Eu não
2: Meu
4: vou pagar,
2: Deus!
4: Se não quer subir, não sobe. E ficou nessa e ficou mais uma hora. E até que uma hora a banda foi embora.
2: Meu Deus!
4: E aí? Aí o dono da casa pode subir lá e falar que eu vou devolver os ingressos. Cara, eu fui subir no palco. Meu Deus!
2: E aí?
4: O dono da casa pode subir lá e falar que eu vou devolver os ingressos.

0: porque ele tem aquele poder da palavra, tanto que virou pastor, né, meu?
1: Olha aí.
0: Resumindo, a galera não ficou brava. Ficou brava com a casa, não ficou brava com a gente. Graças a Deus, cara. Mas olha, foi um perrengue.
2: Tu conhece o Berdan Pires, né?
0: Sim.
2: Claro. Comunicador, né?
3: Irmão do Paulinho Pires.
0: É.
2: Berdan, vocês lembram quando ele fez o cover dos Mamonas?
0: E aí?
2: Ah, ele tinha, é verdade. Ele tinha o cover dos Mamonas. E aí foi inaugurada uma casa lá em Santa Cruz, Zeppelin. E aí, mais ou menos parecido com a mesma situação. Foi pago um cachê, né? Antes, antecipadamente, pra eles. Cara, e a gente fez um movimento o dia inteiro com eles, indo nos lugares e coisa e tal. Chegou na hora de ir pro palco. Eles queriam receber o restante. E o Paulinho, que era o dono da casa, disse: não, cara, se apresentem lá, depois, né? Pois a gente vai ver o caixa lá e a gente paga você. Não, a gente não sobe. Cara, mais ou menos.
0: Mas aí
2: eu e o Edson. Não, e o Edson, a gente tava lá representando a rádio na época, né? E imagina, né, a situação. Ô,
1: tem coisas que são diferentes, nem pagando sobe, né, Papael?
0: Olha a minha mãe, ó.
1: Me desculpa se eu falhei contigo.
0: Epa! Mas por que ele não esquece de ti, hein, papai? Hein, papai, o que que tu tem? O que tu fez com ele?
1: Relaxado.
0: Sai daí, eu gosto tanto de ti, papai.
1: Tu fez alguma coisa com esse cara?
0: Não fiz nada, eu neguei, ele queria, mas não neguei.
1: Papai, tu não sabe o que tu perdeu.
0: Ainda bem, graças a Deus.
1: Papai, na história de Heron Felipe da Almanha.
0: Vai lá lamber o picolé que brilha no escuro, vai.
1: Sai daí.
2: Queridão, gosta.
1: Não, é pirulito.
0: Olha, ele sabe.
1: E é bem bom, fica um palitinho.
0: É o palitinho que brilha?
1: É, na delação, quem você acha, Papael, que foi que entregou o Heron Felipe Dalmolin?
0: Ah, um dos três.
1: É. Quem você acha que foi?
0: Um dos três, não sei, mas vou saber.
1: Pensamento, Heron, vai!
3: Falsidade!
1: Olha aí, viu?
0: Cara. Eu sabia que vinha alguma trairagem.
3: Falsidade é igual o Wi-Fi. Você só percebe quando precisa e descobre que a senha mudou.
1: Viu?
3: Errou no Almanin.
1: Viu? Pacai, pior culpa da coisa é tu ter ser culpado de uma coisa que tu não fez, cara.
2: Não, mas tu tá muito preocupado.
1: Não, tô sim, porque não fui eu.
0: Quem foi então?
1: Eu não sei.
2: Eu só sei que hoje eu estou triste.
1: Por quê, amigão?
0: Por quê?
2: Cara, eu sonhei que eu tava num bar. Aí eu pedi uma pinga pro garçom.
1: Nós estamos pedindo uma pinga.
2: E ele me perguntou: o senhor quer com ou sem limão? Aí, nesse exato momento, o telefone despertou, eu acordei. Se eu tivesse tomado a pinga logo de primeira, não tinha dado errado. Giovanni Gil.
0: Cara, no meu aniversário, as manifestações aí, deixa assim, né?
2: Isso.
0: E eu chego a essa conclusão. Se eu fosse um cantor...
1: Cantor.
0: Eu só seria o Batista, porque ser amado tá difícil.
1: Não fala isso, não. Gente, hoje eu prometo não me estressar com nada. Não. Só não garanto até que horas, viu? Essa promessa vai. Carioca, viu? Aqui tá começando!
3: Finalmente, meu Deus! Em meio-dia, 24 minutos.
0: Não fala a hora que tem reprise, ô tararaca!
1: Não faz isso, Zé!
3: Depois de tanto assunto que não interessa, vamos à informação. Sociedade, modelo com pernas peludas, viraliza e rebate críticas, Giovanni Gil.
0: Meu Deus!
1: Como assim, pernas peludas?
3: Pernas peludas.
1: Olha aí!
2: Pois trata-se nada mais nada menos que Elizabeth Riox.
0: Isso aí, eu acho que
2: eu ela viralizou por causa de um detalhe muito dos seus aí 1,3 milhão de seguidores notarem simplesmente uma postagem sua durante as férias na Itália com o seu parceiro. Pois nada mais, nada menos que o parceiro Manson.
0: Ah, o Manson.
2: E também a filha.
0: É o corno Manson.
1: Que Rolf, isso?
2: Tudo porque as suas pernas estavam peludas.
0: Minha perna?
2: Não, da Elizabeth. Isso. Uma canadense de 29 anos que é dona da moda de praia. É o nome Oaka.
0: Oaka.
2: Oaka.
0: Oaka.
2: Oaka. Oaka. Oaka.

0: Isso, o Aca. E ela recebeu uma enxurrada de comentários, mas negativos. E pra grande maioria de homens, gente.
1: Ah, não, gente.
0: Isso, e um deles escreveu: acho que você é homem nessa relação e ele é a sua mulher.
1: Ah, não.
0: Disse um dos internautas.
2: Meu Deus,
1: mas
2: que
1: mas que tem a ver? Que
2: preconceito.
1: Charlotte, seja bem-vinda. Você tem as pernas depiladas ou peluda?
2: Amor, depende, porque às vezes a gente atrasa a depilação e aí isso. Cresce. Tem mulheres que crescem muito pelo.
1: Verdade.
2: E aí atrasa a depilação.
0: Foi o que a Elizabeth falou.
1: Aqui, ó. Falando nisso, eu quero trazer uma pessoa que acaba fazendo depilação também.
3: Ah, a gente tem pelo nas pernas?
1: É. Ela que tem pelo nas pernas e leva a vida tranquilamente. Olha, porque ela tem que ser feliz. Hoje, entrevistada de hoje, Maiana Souza Chalante.
0: Essa notícia que é.
4: Não, foi pra isso que tu me chamou?
1: Sim, é que a gente tá
2: na voz dessa moça. Isso.
3: Mas sabe se tu tem pelo nas pernas?
2: Saudade.
1: Ô, Chalante.
4: Ô, Carioca, é hoje que tu tá com anos em festa?
3: Sim. Eu tô de aniversário, não fui nem inventar moda.
4: Vim comer teu bolo.
3: Não, não tem essa.
0: O negócio dele agora é só dar o bolo.
4: Chega uma idade.
0: Bolo hoje. Ele vai
3: hoje
0: bolo.
3: Eu vou pedir pro chato, vou pedir pro chato.
2: Maiana Souza, nossa ex-colega, que hoje manda prender e soltar nas lojas Benoit.
1: Olha aí.
3: Delegada?
1: É delegada.
4: Cuidado, isso aí. Cuidado, isso aí.
1: Ô, gente, calma aí, a gente podia fazer aqui, ó. Quer ver? Quer ver aqui, ó.
3: Jaula?
1: Aqui, ó, atenção.
0: Não. O Fernando nem pisa aqui.
5: Com a Charlotte.
2: Eu não sabia, Maiana, eles estão fazendo de surpresa.
4: Eu não vim preparada.
2: Eu já fiz com você há muitos anos, não? Nunca, não, nunca fiz.
1: Eu sei que já fiz contigo há muitos anos, Charlotte.
2: Quem? Mas então você tem mesmo que fazer. Você aceita?
4: Aceito.
2: Olha ótimo. Aí. Gil, empresta o microfone. Obrigada. Vamos lá, nome completo.
1: Que certeza, Maiana, tu vai.
2: Nome completo.
4: Maiana Silva de Souza.
2: Nascimento, qual cidade?
4: Encantado.
2: Encantado, encantadense. Um grande beijo a você. Seu signo?
4: Áries.
2: Ascendente?
4: Escorpião.
2: Sua cor favorita?
4: Preto.
2: Uma bola de gude.
4: Não sei.
2: Um skate.
4: Não sei, vale pra difícil.
2: Um vento favorito.
4: O vento, no minuano.
1: Olha aqui.
2: Você prefere entrando ou saindo?
4: Entrando e saindo, de preferência. Eita!
2: Que danadinha.
4: Isso,
1: tudo que entra tem que sair, né?
2: Uma fragrância.
4: O perfume do homem amado.
3: Olha aí!
1: Tem nome esse perfume?
2: A sua velocidade favorita?
4: Da luz.
2: Meu, olha aí! Ela é rápida. Ela é rápida. Quando olhar para trás?
4: Isso! Nunca!
2: Algum inseto que você já pisou e se arrependeu?
4: O teta!
1: Sai daí!
2: Uma coisa gosmenta?
4: Sei lá, sapo.
2: Nossa, você já teve algum sonho que você acordou toda suada com vergonha de contar o que é?
4: Bah, vamos deixar pra depois.
2: Você já desovou alguma coisa na madrugada?
3: Que isso? Desovou! Um
2: sofá, sei lá.
4: Não, na madrugada não.
2: Não, nunca.
4: Não.
2: Nunca desovou. Uma direção.
4: Pra frente.
3: Olha aí!
2: O nascer do sol, que horas você acha que é o melhor?
1: Porque isso
2: o sol
1: é lindo, varia, né?
4: Varia, né?
2: Prefere o sol nascendo cedo ou nascendo tarde?
4: Ai, nascendo cedo.
2: Qual a melhor hora da noite para fazer amor?
0: Papu.
4: Todas as horas.
1: Olha aí! Isso é a resposta de quem tá encalhado!
2: E finalmente, Maiana, o que você faria se fosse enterrada viva agora, hoje?
3: Enterrada viva?
2: Hoje.
4: Ai, pai, para! Maiana Souza, querida!
1: Ô, Maiana!
3: Ela foi bem, cara.
1: Gente, uma das vozes de veludo mais bonitas do Vale. Verdade, Maiana.
4: Fala isso pra todo mundo.
1: Mas
4: tu não muda, cara. Tá louco.
1: Ô, Maiana, teus fãs aqui, ó. A Mai, muita saudade de você. O Zé de Lima.
4: Ô, Zé de Lima.
1: O João de Tijucas também mandou um oi pra gente. Ele tá pedindo se tu tá solteira ainda. Olha aí.
3: Tá solteira? Solteira?
4: Continua
3: na pista. É mesmo, então como é que lança a flagrância lá? Não dá uma misturada de cheiro?
4: Bah, pior que dá, mas eu tô pegando todo mundo que tem uso o mesmo perfume daí, né?
1: Eu sei porque tu ficou encalhado. Tu tá andando com uma amiga nossa também que tá encalhada há anos. Eu acho que isso aí pega.
4: Um beijo, Meryl.
3: Meu Deus do céu, vocês falam mal das pessoas, hein?
4: Não, mas tá encalhada, que ela ali precisa um pouquinho mais que eu.
1: É verdade. Ô, Mai, que o Zequinha te mandou um oi também, beijo. O André te mandando um oi. Obrigado, viu, Maiana? Ter vindo aí,
4: valeu.
1: Viu?
4: Agora eu vou ali comer, tá?
1: Tá bom, gente, aí, ó.
5: Depois ela vai se reunir com o Fernando.
1: Olha aqui, ó, o Cláudio. O
5: Fernando vem hoje.
1: O Cláudio te mandando um oi também. Dele.
5: Tira tu.
3: Ô, Gil, tu vai deixar o âncora falar?
1: Não, José. Olha.
5: Aí, ó. É outro nível.
3: O que que eles estão falando?
5: Nada, cara. Nada.
1: Pedindo um negócio, velho.
3: Ô, Mai, tu sabe quem foi que entregou aí o Heron, hein? Hein?
4: Não.
3: Quem sabe quem é o traíra aqui do barco?
1: É. Mas tamo... Não, aí, ó.
3: É o Teta.
1: Tu viu? Tu viu como é que é?
5: Fama, hein,
3: não precisa nem saber do assunto.
1: Mas vem aqui. Só que essa vez não fui eu. E aí eu tô preocupado. Porque na verdade, assim, ó, a gente vai resumir. Falar, um exemplo, né? Tipo, o Heron Dalmolin tava com uma menina, viu uma loira, como é que foi o exemplo que tu deu lá? Como é que é?
5: Viu o Heron no centro com uma loira.
1: Isso. E alguém chegou e contou pra namorada dele, né? Só que essa vez não fui eu.
4: Tá, então você tá perdendo o teu posto.
1: Eu tô preocupado, eu quero saber quem foi. Eles estão achando que fui eu, não fui eu. Não fui eu,
4: então foi a Luana.
1: Não foi.
4: Contou pra você, a Luana contou.
1: Não, não foi, não contei, não contei. Que coisa, gente. Mas vamos lá, gente. Eu acho que foi o Gil que contou isso. Saudade da Maiana, bons tempos. A Dudinha que mandando beijo pra você. Olha que legal. Maianinha tá indo almoçar e vai deixar pago um lanche pra nós. Maianinha. Quem mais aqui? Oi,
6: amor. Fala, gurizada. Canto Carlos Bento Gonçalves.
1: Fala,
6: cara. Carinhos. Quero parabenizar o Carioca.
1: Obrigado.
6: Olha aí, viu? Das pistas arrebentou, Carioca, hein?
1: Pô,
6: me
1: obrigado.
6: Deu até vontade de ir numa festa que tu vai fazer. Quando tu for fazer uma festa, pode me avisar que eu vou curtir a festa.
3: Olha aí. Eu tenho que ir subir a serra aí. Eu tenho que tocar na serra.
5: É verdade.
1: Porque não pede lá o pessoal contratar, né?
3: Viu? Como é que é o nome daqui? Já me agencia aí pra ganhar uma comissão.
5: Não, como é que eu não tento? Tu lembra aquele promotor de eventos que tinha ali em Gariba? Como é que era o nome dele, cara? Ele tinha uma casa lá. Não, ele era. Tá, ele tinha.
1: O Jonathan?
5: Não, para. Eu agora não lembro.
1: Tá,
5: o nome
1: mas
5: dele.
1: Tu não precisa me xingar, tu tá tentando te ajudar. Alô, oi.
7: E aí, gurizada? Tudo tranquilo?
5: Olha aí, Jonathan.
7: Aí, então, os parabéns pro Carioca, né? Tudo
1: obrigado.
7: Bom aí, muita felicidade.
1: Valeu, meu bruxo.
7: E
1: valeu.
7: Sobre esse assunto aí do Heron aí, olha, provavelmente, né, deve ter sido o Teta.
1: Olha aí, viu?
7: Tem vários motivos, né? Primeiro é os ciúmes, né?
1: Olha aí.
7: A tristeza que ele ficou depois que o Heron casou, né? E daí,
1: ficou triste.
7: A tendência é toda dele, né?
1: Ele ficou triste. Não, eu fui um dos que mais fez força pra isso voltar. Eu não era.
3: E depois se concretizou.
5: Incrivelmente
3: mas depois se concretizou, ele ficou triste.
1: Não, ficou triste. Fui. Essa vez não fui
5: eu. Comportamento estranho.
1: Essa vez não fui eu, cara. Vou te dizer um negócio, olha. Altemir, parabéns. Quem voltou
3: obrigado,
1: aqui, ó.
3: Obrigado.
1: Ei, muitas felicidades. O Zé de Lima voltou aí. Beijos pra Maiana também. Saudades dela. Ei, Zé. Um abraço pra você. Ó, o Zequinha aqui.
5: Ô, Zeca.
8: Boa tarde, amigo da
5: Zeca.
8: E essa semana que não passa, hein? Bah, mas esse três aí, esse tararaca aí, né? Bah, bola nas costas aí do Heron, né? Criou uma crise lá no relacionamento.
1: Viu?
8: Né?
1: Olha aí.
8: Ah, não, e ele descobriu da galhada,
5: isso
8: né?
5: Isso não se faz.
8: Ah, não se foi, faz, foi cara. Tirar satisfação com a Lia, né? Não. E aí botou na mesa, né? E perguntou. Tá, me diz só uma coisa que ele tem que eu não tenho. Daí ela. Ele é alto, bonito, musculoso, culto, rico.
5: Sou eu. Não.
8: Daí eu era um brabo. Uma coisa apenas, eu disse.
1: Olha, Zequinha. Gente, mas o pessoal vai achar que fui eu, mas não fui eu essa vez, cara.
5: Meu Deus, tu tá tentando te defender demais, Teta.
1: Mas é que
5: eu tô
1: é isso.
5: Tendencioso a acreditar no Teta, porque ele tá sendo.
1: É, não, eu tô não, sendo, não. Realmente, gente, se eu faço a bobagem, eu chego e digo, ó,
5: fui
1: eu.
5: É tu, Gil, é tu.
1: Não, não, tu chega e representa. Cara, eu digo, fui eu que falei, deu.
5: Não, mas eu não fui, cara. Eu não tenho nem contato da Lia, não tinha como falar.
1: Tu viu,
5: como é que é? Tu não tem
1: contato. Não tenho contato da Lia. Olha, viu, gente? Olha aí, cara. Olha.
5: Cara, agora eu peguei ele na mentira. O cara que mente uma vez pode mentir 12.
1: Não, pode procurar aqui, eu não tenho.
2: Tá aqui como.
1: Olha, vai lá buscar. Agora vai buscar. Não.
2: Ali, ó. Achamos aí, o culpado.
1: Aí, ó, pode buscar.
2: Aqui, sacanagem, gente.
1: Viu como é que é?
3: Não. Alô, foi tu, Gil?
1: Viu?
0: Jamais.
1: Ele falou que não tinha contato e tem um contato?
2: Tem contato.
3: Então tem. Aí tem, cara. Aí tem.
1: Olha aí, gente. Olha. Caroca, parabéns pelo seu aniversário.
3: Aí, parabéns. Obrigado,
1: muitas gente. Felicidades. Esse cara é gente boa, carismático que tu é. Continue assim.
3: Obrigado.
1: Quem? Hoje meu time do coração vai ser lanterna. Quem é que mandou aqui?
2: O Remo?
1: O Miguelzinho.
3: O Remo. Não seja tão pessimista.
2: Você é torcedor do Remo.
1: Ah, olha aqui, ó. O Teta ganhou uma torradinha no café da manhã sábado. Ganhei, gente. O Gustavo mandou uma torrada pra gente.
2: Sério?
1: É, a Sábara mandou aqui, viu, gente?
0: É, lá encantado.
1: Vai encantar.
3: Tá, qual o jabá que tu fez?
1: É o Gustavo.
2: Mas quem mandou?
1: Aqui, a Sábara.
2: Sábaga?
1: Isso.
2: Quem é essa?
0: Sábaga.
1: Sábaga.
0: Sábaga.
1: Isso, ela mesmo.
3: Sábara.
0: Sábaga, sábado.
1: Sábara Hack. Isso, aqui é o nome
0: dela. Meu Deus do céu.
1: Conseguiu, papaiel?
2: Parece aquela história que o cara sou médico disse que só podia fazer amorzinho em dia que tinha R.
1: Aí?
2: R. Isso, terça, isso. Quarta,
1: quinta. Isso.
2: Não, quinta não.
1: Não pode,
0: não tem, não. Sexta e também aí, não, domingo também.
2: E aí ele chegou, dia. Mulher, vamos que amanhã é sábado.
1: Boa! Gil, vai!
0: Cara, sabe que eu tô naquela fase de economizar agora, né? E aí eu cheguei pra uma música. Amorzinho, a partir de hoje nós vamos economizar. Como, meu bem? Vou parar de beber. Ai, que ótimo. Vou parar de fumar. Ai, que maravilhoso, Juzinho. Vou parar de sair com os meus amigos. Ai. Nossa, perfeito, amor. Vou parar também de jogar futebol. Nossa, excelente. A mulher veio, me abraçou, me beijou. Ai, querido, eu tô tão orgulhosa de você.
1: Que lindo!
0: Que lindo, lindo. E aí eu disse, eu também, amor, eu tô assim, sabe, comigo mesmo. E quando vamos economizar? E quanto nós vamos economizar? Olha, quanto eu não sei. Ainda nem paguei a conta do psicólogo.
1: Bom! Caraca, vai!
3: O marido chega em casa indignado. Ô, mulher, por que que a casa não está limpa se tu ficou o dia inteiro em casa, mulher?
1: Meu Deus!
3: Aí a mulher, bem debochada, respondeu: é, então por que é que nós não somos ricos se tu trabalhou o dia inteiro?
1: Ô, gente, olha só, na escola um dia eu voltei, né, da escola e eu tava meio cabisbaixo, né? Porque na escola tinha me chamado de dentuço.
3: Olha, sabe? Aí,
1: quando nasce os dois dentes,
3: sim,
1: é aquela
3: sim,
1: época.
3: Terrível, isso é terrível.
1: Isso, cai os dentes de leite e fica só os dois dentes.
3: Sim, né? Parece uns plets, né?
1: Isso, eu tinha dois dentes assim, né? Eu disse, mãe, eu não aguento mais. Na escola todo mundo me chama de dentuço, eu não aguento mais. E eu tava lá de cabeça baixa, chorando. Disse, mãe, não fica assim,
3: não.
1: Meu filho. Não.
0: A mãe protege.
1: Isso vai passar. É. Agora levanta a cabeça que a mãe limpou o chão, vai riscar tudo.
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2: Aí o Teta convidou o Gelo pra comer uma galinhada na casa dele.
0: Isso.
2: Ah, vamos comer uma galinha lá.
1: Tu já comeu uma galinha, papaiel?
2: Aí o Gelo preocupado, calma. O Gil preocupado pensou de, tá, mamê, conta mais isso aí. Porque
0: isso, não.
2: Informação aí do passado que o Teta não é muito, não, é meio não, relaxado.
0: Não, e teve uma vez que eles foram pescar, ele ficou com a mão nas minhocas lá e coisa.
2: Só ali.
0: E
3: aí, no chiqueiro, pegou o esterco da galinha pra usar de isca.
1: Isso, não, isso,
2: aí o Gil perguntou, como é que tu prepara a galinha? Aí diz o Teta, não, eu não preparo, eu chego e passo a faca nela.
0: Olha.
2: Não, isso.
3: O Gil ainda tá pensando.

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1: 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Atualizando você, 29 graus.
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1: Bi, te amo, tá? Tô indo pra ir de helicóptero pra te ver.
2: Aí, Nenis, eu vou matar você. Eu vou matar você. Você não tá entendendo. Até sair aqui, porque eu tô morrendo de vergonha. Eu tava na recepção ali da sala do médico e eu abri sem querer o seu áudio alto. Eu nem percebi que meu celular tava no volume alto. Que vergonha. Todo mundo olhando pra minha cara. E pior, minha mãe ainda não tinha entrado na consulta, então ela ouviu tudo. Ela não sabe onde enfiar a cara. Você é muito idiota, Nenis. Muito idiota.
1: Nossa, Nenis. Desculpa, eu achei que você tava em casa. Por isso que eu mandei. Mas tá bom, desculpa. Esquenta a cabeça, não. Ai, meu Deus. Nossa, tá uma chuva aqui. Cada trovão.
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3: De volta, gente! A maluquice do seu rádio. Eita, nós, gente, a segunda começando lindona. Aqui você participa do nosso WhatsApp, Papai Al. Passa pra gente aí, vai!
4: O quê?
3: WhatsApp!
4: O que eu vou saber?
3: 5 9 8 3 9 10 01.
4: Mas, cara, ô Teta, quando é que tu vai aprender que não dá pra confiar no
3: Papai? Eu confio nele, cara.
4: Aí você, tu não é o empregado ali da rádio que fala essas coisas?
3: Eu sei, mas.
4: Pra que tu precisa pedir pra alguém isso?
3: Mas a tua voz chega mais fácil.
4: Como assim? Chega mais fácil?
3: A tua voz é uma conhecida.
4: Tu acha?
3: Sim! Olha aí, ó. Imagina você apresentando.
4: Cheio do pique em seu canal e o WhatsApp, isso, Papai. Eu vou saber.
3: Esse WhatsApp.
4: Não. Vai, trabalha, faz o teu ali que eu faço
0: sem
4: o meu.
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3: Fechou, aqui ó, feito, ó.
4: Feito!
3: Gente, mais um assunto que vai dar tempo aqui, ó. Chegando.
6: A notícia não para. A paradinha.
4: Nem tem um óculos pra emprestar.
6: Relacionamentos. Eu tenho, mas custa 70. Relacionamentos.
3: R$70 só, pagou?
6: É lupa. Oh. Óculos lupa.
3: Que lindo.
4: Tá aí o Gil espirrando o estúdio pra todo mundo pegar vírus.
6: Saúde. Relacionamentos. Casal gasta mais de R$300 mil para fazer sexo em todos os países do mundo.
4: Olha aí. Para com isso.
3: Que bobagem.
4: É ter tempo, né? Pra fornicar em todo lugar.
7: O que vai mudar o lugar?
3: O que vai mudar, né?
4: É, nessas coisas. Gasta dinheiro com outra coisa.
3: Você se sente melhor em algum lugar pra fazer amor assim que é com outro país?
4: Não, cara, não.
7: Não, você nem saber a notícia. Já é uma bobagem. Já sei que é uma bobagem. Isso ali. Olha, é que nem o cara levar comida e em todos os restaurantes do mundo levar uma comida.
4: Isso aí. Olha aqui, ó. Kaylon, de 29 anos, e o marido Cod Nelson, de 32, revelaram ter gastado.
3: Melhorou, cara.
4: Olha aí! Gastado quase 52.
7: Ah, mas ô, meu, ficou presença
4: aí, gente. Olhei pra longe, fiquei tonto.
3: Olha, tu ganhou um óculos de presente.
4: Gostei de 70 pila mesmo.
6: Pra quem não sabe, neste momento, entregaram óculos para a Carioca.
4: Ah, e aí é o seguinte: 70 metros. Ai, eu não posso olhar pra fora.
3: Tá, calma aí, tá ficando tonto.
4: Se eu olhar pra longe, eu fico tonto.
7: Ui!
4: Ah, não, 70, 40 eu pago agora, hein, papai.
7: Mas ô Carioca, pensa bem o quanto tu vai economizar de já que tu fica tonto, tu não precisa nem tomar nada.
4: Daí. É, mas deixa eu falar aqui, ó.
3: Ah, Carioca, isso aí aumenta tudo, sabia?
6: Me dá um que eu quero.
4: Deixa eu olhar pra ele então. Revelaram ter gasto quase 52 mil libras esterlinas. Cerca de R$366 mil em viagem pelo mundo para realizar um desejo inusitado. Fazer vucu-vucu em todos os países.
3: Olha aí.
4: Dá uma fornicada em tudo que é ponto turístico. Olha aqui. Tem uma pulseirinha.
7: Aquele.
4: Uma pulseirinha pra DJ aqui, ó. Apertei aqui.
7: Propaganda.
4: É, uma propaganda. Tá aparecendo a concorrência aqui agora. Eu não sei o que eu fiz, que eu perdi a
7: numa... Aquele. Eles já visitaram cerca de 20 países, transformando cada caminho no passaporte de um marco romântico, enquanto eles compartilham suas aventuras no Instagram. O casal acumula mais de 354 mil seguidores no Instagram. Pois nós tínhamos cerca de 70 mil euros guardados antes de começarmos a viajar pelo mundo.
4: Que,
7: e
4: como tem
7: basicamente gastamos tudo.
4: Só aí o cara na zona, mas...
3: Eita, tu é maluco.
7: Revelou aquele natural de Phoenix, no Arizona, Estados Unidos.
3: Olha aí, ó, viu?
7: Tive até que vender o meu carro para termos mais dinheiro antes de irmos para a Europa. Basicamente, gastamos todas as nossas economias para poder viajar. Segundo a modelo, essa missão começou poucos meses depois do casal começar a namorar. Kaylee havia namorado também.
4: Morado,
7: isso, no México anteriormente.
4: Ai, não pode te olhar, Iron.
7: Estamos dois.
3: Tira o óculos dele lá.
7: Então os dois arrumaram as malas e se mudaram para Tulum.
3: Olha aí. Tulum.
7: O plano rapidamente se transformou em meses viajando pela Europa em um trailer. Depois disso, a dupla estabeleceu uma meta ambiciosa: fazer vucu, vucu, vucu, vapu, vapu, vapu.
6: Vapu, vapu, vapu.
7: Isso, viajando pela Europa nesse trailer.
4: Meu
7: Depois disso, eles estabeleceram então essa meta de fazer o vucu, o vacu, vacu.
6: Gente, pois, tem esse sonho, viu?
3: Não faz nem aqui.
7: Desde então, o casal já passou aí por países da Europa, Ásia, além de destinos como Caribe, no México, Costa Rica e no Canadá, com o objetivo de um dia completar a missão em todas as nações do mundo. Provavelmente levará a nossa vida inteira, porque só podemos viajar por cerca de 3 meses por ano. Muitos países também exigem vistos, pois podem demorar meses para serem aprovados.
3: Olha, gente.
4: Como é que pode? O cara vai jantar e leva comida congelada. Né? Leva marmita pra
7: dar. Restaurante mais fino, né?
3: Gente, olha aqui, o João de Tijucas tá pedindo aqui. O João de Tijucas, alguém de vocês aí já fez em algum outro país?
7: Não. Eu fiz em outro estado.
4: É. Eu já.
6: Eu mal viajei.
7: Ah, o carioca foi pra Barcelona, é verdade.
4: Já, Madrid.
7: Ah, é, Madrid.
3: Olha aí, é o único cidade, da vez.
6: O país é o mesmo.
7: É.
6: Espanha.
3: É isso aí. Tu nunca era em outro país?
6: Não, eu só fui na vida, só fui, viajei para o Paraguai.
3: Olha aí, eu também nunca saí.
4: Ah, não, fornicou, não fornicou.
6: Uruguai também, ó, já melhorou.
4: Não, e fornicou, né?
3: É, lá Uruguai, não teve. Para...
4: Não fornicou?
7: Ah, é. Fez as compras e foi embora, não.
4: Ai.
7: Eu também, cara, eu fui numa excursão. Apesar que eu cheguei lá no Paraguai de madrugada, era 3 horas da manhã.
6: Vocês estão querendo acabar comigo, né, cara?
3: Não, tu tá te acabando sozinho, não. Tu foi bem de largada aí.
6: Tu fez uma pergunta, eu não vou mentir, que eu vou fazer? Tu me ralou, né?
3: Não. Tu foi bem, mas tu que voltou na pergunta.
6: É que eu me lembrei agora. Que...
3: Mas então não precisa falar?
6: Como não precisa?
3: Mas eu vou dizer. Mas diz, tu foi bem na primeira resposta?
6: Ai, a primeira eu tava pensando que não, depois eu lembrei que sim.
4: Mas gente, acalme-se.
7: Cara, eu fiz amorzinho a quase 5 mil quilômetros daqui.
3: Ah, é? Olha aí.
4: Como era o nome do cara? Olha a excursão. Na excursão, que bonde era! Que bonde era!
3: Gente, o pessoal mandando, essa foi boa. Sai de casa e leva a marmita junto. Essa foi boa, papai.
4: Essa foi boa.
3: A Angélica que botou aqui, ó.
4: Oi, Angélica!
3: O Dê, da linha Frank, mandou oi pra gente. Quem mais aqui? Muitos anos de vida pra você, que era o que alegrando a gente.
4: Obrigado,
3: a Zê.
4: Obrigado.
3: Ô, Zê, que legal. Quem mais aqui mandou um vídeo aqui? O Adriano, no seu caminhãozão aí, ó.
4: Opa, aí. Gente.
3: Olha aqui, ó. Tem recado pro Carioca também. Vamos lá.
7: Ele vai pra Roca?
3: Olha aí!
8: Olha aí! Maria
9: e Alice Bortolucci!
8: Feliz aniversário!
3: Olha aí!
4: Obrigado!
8: Tio Carioca!
4: Obrigado!
8: Beijo!
3: Olha que legal,
4: querida!
8: Tamo junto!
4: Beijo!
3: Viu? Ela vai trazer um bolo, quer ver? Ó, quem mais mandou aqui, ó. Oi!
10: Ô, Carioca, te cuida com o teta aí, que antes ele tava indo no shopping falando que hoje ele vai assoprar a tua vela.
4: Para, meu! Não falar tua língua, meu!
3: Eu vou soprar a vela e comer o bolo.
4: Para, rapaz!
3: Alô, oi!
11: Galerinha! Igualzinho, feliz aniversário, tá?
3: Aí,
11: segunda-feira, já te dei feliz aniversário. Cachaça. Mas sobre contatos, falar com uma música daqui ou uma música de lá, né?
4: Ai.
11: Vou contar uma inédita minha que eu acho que ninguém sabe.
4: Ai.
11: Casando! O Carioquinha, né? Foi dar uma passeada de Áries, né? Mudou de estação e eu não sabia onde ele tava. E eu sou ariana, chata por demais, né? Eu tinha que descobrir onde tava meu negão.
3: Olha aí. E aí?
11: Pois então. E na época eu tinha contato com a excelentíssima dele. O que que eu fiz?
3: O quê?
11: Liguei pra excelentíssima dele. No trabalho dela, inclusive, e disse, pelo amor de Deus, cadê meu negão?
7: Isso!
11: E ela me disse. E ela me deu o contato dele. Tá bom pra vocês isso?
3: Olha aí!
4: Ouvinte assíduo, até
3: a Leni.
4: Nossa, Leni, ô Leni!
3: Beijo, Leni! Olha aqui, eu tenho outro ouvinte também, ó, antiga. Olha aqui, ó. Oi, alô, quem é?
12: Chama Maria Tereza Brat, bora Lambarim cantar. Eu ouvi bem, Carioca, você está de aniversário hoje.
4: Até meia-noite.
12: Caso você esteja de aniversário hoje, ele parabéns, tá aniversário, feliz aniversário. Tudo de bom pra sua, na sua vida, na sua família.
4: Obrigado.
12: E a Mariana tá aí também, amigo.
3: Já foi, já foi.
12: A Mariana tá aí
3: Mariana.
12: Também.
3: Isso.
12: Tá fala bem. Pra ela que eu vi que ela falou que ela tava indo, ela tá indo almoçar agora.
3: Isso, encantado.
12: Ela tá indo almoçar.
3: Já foi até abraço.
12: Fala pra ela que eu mandei um abraço, que eu não esqueço dela. De jeito nenhum. E a mesma coisa de vocês aí.
3: Olha que lindo.
12: Na rádio, não esqueço, não.
4: Obrigado, Maria.
12: De jeito nenhum. Tá muito bom, sem censura. Ai,
7: tá lindo, lindo, até lindo. Beijo.
12: Um beijão grande pra todos aí.
7: Cara, e a pergunta que não quer calar.
12: Um abraço, Mariana.
4: Tchau,
12: e Mariana. Parabéns, caso você desliga, tá de Mariana. Aniversário, Carioca.
4: Obrigado.
12: Tá bom? Muitos anos de vida.
4: Força,
12: até.
4: Valeu, Maria.
7: Maria Terezinha Brati, meu, que já sabia, querida, cara. Como é que tá a galinhazinha dela? Quanto é que tá a temperatura?
3: Galinha. Que galinha, meu? Morreu?
7: Tem... Não!
3: Morreu, galinha.
7: Galo da chuva? Ela tem... Sério? Ela botou na panela?
3: Morreu.
7: Não,
3: galinha,
7: cara, era da temperatura.
3: O galinha...
7: galo da chuva?
3: Isso, aquele que falia, esse cliente mandou um beijão de felicidades.
4: Oi,
3: aí,
4: beijão, viu? Beijão, obrigado, valeu, obrigado.
3: Ó, Caroca, mais recados também, o pessoal pode mandar no teu Insta. Qual que é o Insta lá? Vai lá, passa pra gente lá.
4: É DJ underline, que é o tracinho aquele embaixo, isso, rasteiro, isso. E as letras K, R, I, O, K.
3: Aí! Ó, aqui, ó, o pessoal botando um acidente que teve também, viu, gente? Caminhão tombou. Doutor Ricardo, mas tudo certo. Doutor Ricardo, encantado, aí vai com calma aí, gente, na subida. Vamos com atenção
7: da
3: aí.
7: Como é que é? Guabiroba?
3: Isso aí, Guabiroba.
7: Guabiroba.
3: Isso aí, como é que é, Gil?
7: Isso, Guabiroba.
3: Isso aí. A piadinha, vai.
7: Cara, o teta, gente.
3: Eu de novo?
7: Ah, meu Deus do céu. Imagina se não é Rusco Fusco com a sogra. Cara, o Teta chega para um amigo dele lá em Encantado e diz: cara, minha sogra está de aniversário. Ai, aí, Teta, o que que tu vai dar de presente para ela? Vou dar um caixão.
4: Que isso? Mas tu tá louco, meu? Tá maluco?
7: Não, é que ela me pediu algo que durasse muitos anos. E você acha que isso vai durar? É, eu espero que sim.
3: Gente, calma aí, mas eu dei um presente que tá durando todo ano pra minha sogra, ela tá tão feliz.
7: Sério?
3: Todo ano, adivinha qual que é o presente que eu dei pra ela?
7: Não sei.
3: Um calendário.
7: Palhaço.
4: Ah, naquela época que eu tava solteiro, que eu tava ficando solteiro, eu encontrei uma coroa.
7: Olha aí.
4: Investi nessa coroa.
7: Panela velha.
4: Investi nessa coroa e o primeiro diálogo que a gente teve não foi legal.
3: O que que deu?
4: Não foi legal.
3: O que ela fez?
4: Porque ela chegou pra mim e falou assim, vai, tu cara, né? Tu não é nada, mas nada parecido com o meu falecido marido.
3: Que isso?
4: Aí eu falei, claro que não, né? Não sou um parecido, eu tô vivo.
3: Boa! Ô, gente, sabe quem mandou um beijo pra ti? Meu pai e minha mãe te mandaram um beijo, cara. Viu?
4: Seu Marcelo Léo, obrigado pelo carinho, viu? Obrigado, lá na Barra do Guaporé.
3: Isso. Ele pediu se tu quer um salame, um negócio.
4: Ah,
3: lá,
4: o salame é bom.
3: Bom, galera.
4: Vou te ensinar, tô com saudade, dona Maristela e todo esse pessoal da Barra. Ô, Léo, grande Léo.
7: Eu me lembro quando o Carioca fazia aquelas quermesses. É. O Carioca fazia 3 dias de festa lá na Barra.
4: É, viu? O Econômio era o seu Léo. O seu Léo fazia um porco ao Paraguai.
3: Isso. Tu comeu já o porco dele, né?
7: Eu comi o porquinho do seu Léo. É muito
3: bom. Só
7: muito
3: que a gente. Já, tu pode ir só até a Barra agora, não.
4: Agora até a Barra.
7: Não, mas ali era o que no nosso destino, né?
3: Vamos fazer mais uma hora dessa aí.
4: Vamos fazer um porco a Paraguai. Vamos mesmo, faço, cara.
3: Vamos fazer, vamos fazer.
4: Vamos matar a saudade, levar um som, passar um domingão lá, vamos.
7: Bora, bora. Vem junto.
4: Agora
7: eu sou
4: parceiro.
7: O Teta não pode cuidar do tempero.
4: Não. Deixa pro seu Léo.
3: Tive uma ideia na inauguração da ponte, podia fazer.
4: Olha aí.
3: Olha aí, gente. Festejar aí, ó.
4: Isso, então vamos da ponta lá de cima.
3: Que isso, Gil?
0: Sem censura.
4: Vamos lá de cima, cara. Vamos assim. 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
4: Dá-lhe alimento, sempre vai bem.
3: Feito! Gente, chega no final, a gente vai só já agradecer, né? Sim.
4: Vai já.
3: Acabou, gente, acabou, foi um sem censura bem um polêmico hoje.
7: Sim.
3: A gente volta com mais notícias amanhã. Uhum. Vamos investigar juntos isso.
4: Puta Deus, já
3: Heron Felipe Dalmolin.
7: Se a cobra tivesse o WhatsApp, mandaria amigão antes de dar o bote.
3: Não. Essa vez não fui eu, gente. Não fui.
7: Fica tranquilo, Teta. Não. Tudo nessa vida é aprendizado.
3: Não fui eu, Zabé.
7: Mas senhor. Só pra saber assim, né? Só pra gente ter uma ideia. Me diz uma coisa, senhor. Em quantos cursos o senhor me inscreveu? Carioca.
4: Cara, no meu 59 anos, áudio, 59 anos de sabedoria. Vou fazer um pensamento bem profundo pra vocês.
3: Carioca, olha aí, ó. 59 anos.
4: E olha aí, ó. Antes de discutir com alguém, pergunte a si mesmo. Ó. Essa pessoa é mentalmente madura o suficiente para entender o conceito de uma perspectiva diferente?
3: Olha aí.
4: Porque se não, não há nenhum sentido.
3: Olha.
7: Eu não entendi o sentido.
3: Nesse momento vou me aquietar, viu, gente? Quem foi meu amigo, não me convide pra nenhuma farra mais, viu?
4: Olha aí.
3: Giovanni Gil.
7: Hoje vai ser difícil aguentar, cara.
4: Eu posso fazer uma pergunta pro Zé pra encerrar o programa?
7: Zé,
4: tu podia botar na tua manchete. Quem é o traíra?
7: Em nome do seu aniversário, vou atender o pedido.
4: Olha aí. Quem é o traíra?
7: Sem censura, quer saber quem é o traíra? Envolvido.
4: Agora sim, uma manchete decente.
7: Continuando, Bianca Andrade está confirmada na Dança dos Famosos.
3: Olha aí, Bianca. A Paola também.
7: A Paola foi só se apresentar ontem.
3: Ah, não tá lá na banca?
4: Não. Bianca do Ney Alves, do Neymar. É? Não. A Bianca do Neymar, né?
7: Não, Bianca Andrade, não, a Boca Rosa.
3: Isso, Boca Rosa.
4: Ah, não sei.
7: Ontem ela não foi, ela teve um probleminha de saúde.
3: Estomacal.
7: Na boca.
3: Isso. Na boca onde?
7: Tava vermelha.
4: Boca de estômago.
7: Não conseguiu ficar rosa. MC Livinho reata relacionamento com influenciadora.
3: Olha que lindo, isso, gente.
7: O Livinho tá na Dança dos Famosos. E ainda, ex de Hulk curte o domingo com o namorado e Nora na piscina.
3: Olha aí, que lindo,
4: isso,
3: gente.
4: Cara.
3: Tá, mas quem
4: mas
3: foi?
4: Só ele foi isso, ela faz o que quiser da vida, cara.
3: É.
7: Só porque ele foi pro Fluminense.
3: E quem foi que falou?
7: Gol no Palmeiras. Eu sei quem é o traíra.
4: Quem é o traíra?
7: Eu sei.
3: Então fala, então fala. Você tá achando que fui eu.
7: Com certeza absoluta eu sei quem é o traíra.
4: Quem é, então?
3: Tem que falar, senão tá achando que fui eu.
7: Sou eu mesmo, eu fiz pra pegar.
3: Cara, tá de sacanagem comigo.
4: Olha a cara do Teta, velho!
3: Não.
0: Já está.
3: E eu tentando provar que não fui eu, cara. Tu viu?
0: Apresentou. Sem censura. Sem censura. E eles não desistem. E o pior, amanhã tem mais. Mas só amanhã, hein? Acabou. Acabou.
4: Acabou. Acabou.
0: Acabou mesmo. Vaza. Vaza.
4: Acabou.
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0: Conferindo a hora certa na Encanto. 1:04.
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0: Conferindo a temperatura, em Lajeado, tá quente, é verão. 32 graus.
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1: Depois das brincadeiras do Sem Censura, a gente vai tocar música boa do passado pra você, como sempre acontece nesse horário aqui no Clássicos da Encanto, num oferecimento Cressol, todas as facilidades que você precisa, benefícios e soluções que facilitam a sua vida. 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Ótimo programa pra você, boa viagem.

0: Esse é o grande som do Dire Straits. Sultans of Swing foi trilha de novela aqui no Brasil, lá eu acho que 78, 79, se não me engano. Foi o primeiro som que fez sucesso. Os caras já eram velhos pra época, 28, 29 anos de idade, já tinham passado, não eram adolescentes, e aí estouraram com essa música e a partir daí virou o grande Dire Straits do Mark Knopfler. Também tivemos o Depeche Mode, Enjoy the Silence, o Skunk Considerado, narada Michael Walden, Gimme, Gimme, Gimme, Milli Vanilli, Girl, You Know It's True, e ainda Fine Young Cannibals, She Drives Me Crazy, uma melhor que a outra, as boas do passado rodando pra você, e daqui a pouco tem mais.
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0: Deixa eu falar de trânsito, uma manhã complicada em alguns pontos, mandar um abraço aqui pro Maicon, nosso ouvinte que relata que tem um caminhão tombado no morro da Guabiroba, tá lá. E já falamos no Sem Censura, eu repito aqui, então quem vai passar pelo trecho, hein, doutor Ricardo, já sabe que tem lentidão. E um grande engavetamento pegando aí, tá, até eu tava olhando agora no Maps aqui, muita tranqueira, claro, bloqueou totalmente a 386, engavetamento com 6 caminhões, não é pouca coisa, na altura de Tio Hugo. Quem anda pela 386 sabe, né? Bem lá pra cima, lá em Tio Hugo, quem vai pra Passo Fundo, pra aquelas bandas ali, ali teve um engavetamento gigante, teve que bloquear a BR toda, e aí tem um grande congestionamento. Se você vai passar por aí, sugiro dar uma paradinha, vai almoçar antes ou depois, tá bom?
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1: 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Hora certa, GA, 26 para as duas.
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1: O tenista João Fonseca avançou a terceira rodada do Masters 1000 de Cincinnati após vencer o holandês Botic van der Sandschup por 2-0. Com o resultado, o brasileiro de 19 anos igualou o Gustavo Kuerten como os únicos brasileiros a alcançar 10 vitórias em um Masters 1000 na mesma temporada. Agora, João Fonseca encara o australiano Christopher O'Connell, que avançou após a desistência do norueguês Casper Ruud.
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1: Conferindo a temperatura, hoje, deixa eu ver aqui, a máxima vai a 33, estamos quase lá. 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
1: Partiu, partiu mais um bloco de clássicos. As boas do passado você ouve aqui.
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0: 2005, quando Cazuza saiu do Barão Vermelho e lançou seu disco solo, que tinha várias pérolas, Exagerado, e essa aí, Medieval 2, na moda da nova Idade Média, na mídia da novidade média. O cara, antes de rede social, era um visionário, um gênio, sem dúvida alguma. Que falta faz o Cazuza aí. Clássicos da Encanto fica por aqui. 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
0: Essa rolou em seguidinha, tocando mais música boa pra você na tarde quente da segunda-feira. Acerte aí o seu relógio. 2:00.
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0: O exército do Irã anunciou uma recompensa de $30 mil, cerca de R$ 162 mil por cada soldado americano morto ou capturado. O valor sobe para $60 mil caso a ação seja realizada por uma mulher. A medida ocorre em meio à tensão entre os dois países, que seguem trocando ataques após o fracasso completo das negociações de paz. 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
1: Conferindo a temperatura, ainda estava subindo, agora chegou na máxima. Agora para por aí. 33 graus.

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1: Tá chegando o som da galera. É o pedido musical da audiência aqui na sua Encanto FM. 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
1: Essa rolou, 2:05, temperatura em 33 graus. A partir de agora até as 3, você curte as músicas, os hits que marcaram os últimos anos. O algoritmo esqueceu, a gente não. Essa rolou, sucessos que tocaram no Encanto, não há tanto tempo assim. 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Não esquece de mandar aí o seu recado pro 998391001. Se soltar a voz, pode ganhar par de ingressos pro cinema. Lauana Hartmann de Lajado foi quem ganhou aí, a última ganhadora desse prêmio. Um ouvinte por dia premiado com esse par de ingressos. Manda teu recado aí. Essa rolou, Perla!

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3: Aqui a Grazi de Encantado toca uma bem boa do Fernando Sorocaba aí.
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Tipello. Foi daqui que o Nando... Não, Naldo Bene tirou aquela música que fez sucesso um tempo atrás, pegou essa versão. Lowrider com Tipello. Foi daqui que o Nando... Não, Naldo Bene tirou aquela música.

complicado devido a simples assim execuções no centro, cara. As imagens estão por aí nas redes sociais, a polícia e a brigada ainda estão investigando as causas. Parece que foi execuções, duas pessoas ou três. Havia outra informação aí de outra pessoa num carro. Simplesmente isso, bem no centro, na Júlio de Castilhos. Que loucura. Boa tarde, quero participar da promoção Invasão nas Obras. Tá aqui o Júnior Fernando De Boer pedindo um alô pros gurida Anderson, José, Tiago, Marcão, Itacira e Júnior. Ele quer churrasco, ele quer churrasco. Que beleza, valeu, tá inscrito. Alô Machado e Encantado, aquele abraço pra ti também. Quem mais? Tinha um ouvinte aqui pedindo música. Não achei mais ele aqui, mas eu lembro da música, tá selecionada. Vai tocar nessa rolou daqui a pouco. Segura aí. Essa rolou.

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0: Informando a temperatura. Em Lajeado, 33 graus.
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1: Então, estamos prontos para disparar mais um bloco de música legal aqui no Essa Rolou. As músicas que marcaram o passado recente, os sucessos que merecem mais uma rodada, tocando para você. Pharrell Williams.

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3: Ismael de Encantado, toca o mundo do Thiaguinho.
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0: Essa rolou e rolou muito e marcou. Cidinho e Doca, Rap da Felicidade, pedido do Maicon, nosso ouvinte aqui pelo 998391001. As músicas que marcaram num passado recente, você ouve. Teve Tiaguinho, Melody com Naldo Beni, a música que eu falava, aquela versão Love Love, ainda Marcos e Fernando e o Pharrell Williams. Quero convidar todo mundo a comparecer de 10 a 13 de setembro no Parque Municipal de Eventos de Arvorezinha, porque vai rolar a 11ª FEMATE com Mano Lima, com Portal da Serra, com Pura Curtição e grande show de encerramento com Leonardo, entre todas as outras atrações da feira, com muito chimarrão, é claro. 11ª FEMATE, alô Arvorezinha, aquele abraço. E daqui a pouco tem mais, essa rolou aqui.
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0: Futebol, a briga para fugir do Z4 tá difícil. O Grêmio tomou 3-0 do Atlético Mineiro ontem e hoje é a vez do Inter entrar em campo, o jogo único da rodada, rodada de número 23 do Campeonato Brasileiro. O Inter recebe o Remo no Beira-Rio às 20h, transmissão do Premier. O Inter que nesse momento é o primeiro na zona de rebaixamento com 23 pontos. Se vencer ou empatar, sai fora e joga o Mirassol, que ontem perdeu pro Flamengo nessa condição.

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2: Temperatura nesse momento, 33 graus.
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2: Opa, tá pronto, faltando 10 minutos pras 3, vamos pra parte final do programa. Essa rolou, tá ligado? As músicas que estão aqui, o replay de um passado recente, os hits que marcaram os últimos anos. Chegando Taíme e Thiago.

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0: Essa casou bem com o dia de hoje, que parece verão, né? Marina Sena, lá de 2019, a música Ombrim, fechando Essa Rolou, junto com Thiago York, Ludmilla, Taeme e Thiago. Amanhã tem mais, 2 da tarde, se confere o replay de um passado recente.
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0: E daqui a pouco...
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0: o 100 por hora com as músicas atuais que fazem sucesso em todo o Brasil e fora dele tá chegando aí. Aqui na Encanto, a rádio que dá aquela churrascada na sua obra. Hora certa, 1 minuto para as 3.
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2: 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Litro do leite nesta segunda-feira, dia 17 de agosto. Tá na indústria 2,54. A saca de soja R$124. A saca de milho na média R$58. O quilo do suíno R$5,02. O dólar agora tá 5,20. O euro tá 6,02. E o grama do ouro R$656. 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
2: A Mega Sena acumulou novamente ontem. Com isso, o prêmio estimado para o próximo concurso, que acontece amanhã, terça-feira, chega a 45 milhões de reais. Os números que você aí não pensou ou nem ligou, não jogou, foram 23, 29, 33, 42, 43 e 57. 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
2: Hoje, amanhã, temperaturas altas. Depois, nós já vai melhorar. Se bem que amanhã já tem aqui uma previsão, mudou um pouquinho. A temperatura já tá mais baixa, mas hoje é certo que tá aí, ó. 33 graus.
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2: Muito bem, senhoras e senhores, está na hora de trocar o time, renovar o gás, botar gente que tá cheia de vontade de falar com você nas ondas da Encanto. É ele, Cris Costa, chegando. Vai apresentar aí o 100 por hora, direto de Encantado, a conexão dos estúdios da Encanto. E vai com calma na segunda-feira que a bruxa tá solta aí, hein? Meu Deus do céu. Cris Costa, tudo contigo. Grande abraço, irmão.
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14: Chegando depois da companhia do Heron Dalmolin com Essa Rolou, Clássicos da Encanto, diretamente do estúdio de Encantado para todo o Vale do Taquari, para todo o estado, para o Brasil e para o mundo, né? É isso aí, aqui só dá. Vai começar
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14: Vamos lá. Fala, moçada. Cris Costa na área. A partir de agora, começando mais uma edição do 100 por hora aqui na programação da Encanto. 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A rádio dos amigos. A rádio mais eclética do Brasil. Desejando a você uma ótima segunda-feira de primavera. Não. Primavera? Não. Para aí. Não estamos na primavera ainda. Estamos no inverno. Ah, é verdade, estamos no inverno ainda, né? Rapaz, eu jurava que nós estávamos na primavera. 32 graus numa segunda-feira, 17 de agosto, de inverno, rapaz. É isso mesmo. Mas a previsão vai mudar, viu? De 32 graus que nós estamos agora, 33 aí. Nós vamos para menos 2 aí no Rio Grande do Sul no final de semana, viu? Previsão aí de temperaturas negativas nos altos da serra. Rapaz, haja saúde, viu? Começando mais uma edição aqui do 100 por Hora, às 3:06. 33 graus a temperatura. Você participando, 998391001. Chega de papo, vamos de som, porque tá começando. E o Multiverso da Encanto, você já sabe, tocando todos os estilos do mundo pra você aqui na número 1. E agora tem Gustavo Lima pra gente iniciar o 100 por Hora com Bala Alojada.

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1: Essa é a nossa música, compadre.

0: Vasquinho!
1: Isso aí, Grupo Menos é Mais, aqui na programação da Encanto, fechando o primeiro bloco de programa aqui do 100 por Hora, já a gente volta. Encanto FM, a rádio que te dá ingressos para o cinema e a hora. 3:19.
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1: Tá chegando informação pra você aqui na Encanto, a número 1 do Vale, nesta tarde de segunda-feira, né? Quente, crente. É, e quente foi o jogo aí no sábado, no domingo, né? Lá em Minas Gerais, o Grêmio foi goleado por 3-0 pelo Atlético Mineiro neste domingo, na capital mineira, e segue sem vencer fora de casa no Brasileirão. Foi a 7ª derrota do tricolor como visitante na competição, mantendo a equipe em situação delicada na tabela. O próximo desafio será contra o Bragantino em Bragança Paulista, quando o time tenta evitar a pior campanha fora de casa da história dos pontos corridos. Tá feio negócio pro Grêmio, hein? Vamos ver o Inter hoje, né?
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0: 24, 32 graus, tá quente, né? Tá quente aí? Aqui tá quente. Como é que tá aí?
2: Tá quente aí? Aqui tá bem quente.
0: Aqui também. E estamos no inverno, né? 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O seu 998391001. Vai mandando o seu WhatsApp pra gente. Siga a gente no Instagram aí, né? @encanto100.1. Tem o nosso site também lá que tá bonitão pra você conhecer os locutores da rádio, também ouvir a gente aí onde quer que você esteja, né? Eu falava aqui que a Encanto pega no vale, pega na serra, pega no estado, no Brasil e no mundo, através aí dos nossos canais, tanto o site como o aplicativo que você baixa no seu celular e através da Alexa, que você ouve lá em Passo Fundo, assim como a dona Fátima e o meu cunhado Guilherme Canal, né? Estão ouvindo a gente aí lá em Passo Fundo, viu? 3:26, agora tem.
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0: É, o programete virou programa, mas ele continua por aqui e traz agora pra você Pedro Capó. Calma!
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Existe uma teoria que se chama 90-10, onde uma pessoa tem 90% daquilo que você procura em alguém. Só que você foca naqueles 10% que falta. Aí você sai pra rua, se aventura e realmente você encontra aqueles 10%, mas não se deu conta que perdeu os 90%.

0: Os 10% a gente deixa pro garçom, né não?
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0: 90 FM, o Vale é 100, tá aí o som com ela, a Fortuna, Ana Castela. É Fortuna, rapaz, ela tá malhando aí que eu vou te contar, viu? É, eu tava vendo uma reportagem dela aí, mostrando antes e depois de Ana Castela. Ela tá dedicando aí de 6 a 7 dias por semana na academia, viu? Tá malhando, tá Fortuna. Ai, deixa eu aproveitar e mandar beijos e abraços pra nossa audiência. Você já mandou seu recado pra mim? Ainda não? Então manda aí, viu? Mandar aqui, deixa eu ver, um alôzão pra Vera. Vera, beijo pra você. Um abraço pro Gui também, ligado com a gente. Valeu. Quem mais aqui? Fernando, o Júnior e o Fernando aí, né? Valeu, gurizada. Tem o Diego, o Marcão também aí, galera das obras participando da promoção Invasão nas Obras. Quem sabe a sua obra não será visitada pela Encanto, né? Levando um churrasco para até 20 pessoas com tudo pago, rapaz. É mais uma aqui da número 1 do Vale. Encanto FM, a rádio que lhe dá muitos prêmios nas ruas, no Pit Stop, e a hora? 4:21.
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0: Um barco do governo do estado começou a fazer nesta segunda-feira a travessia emergencial de pedestres pelo rio Guaporé, entre Mussum e Encantado. A medida é necessária porque a ponte da IRS 129 segue interditada para veículos e pedestres durante os reparos em um dos pilares. O serviço funcionará somente durante o dia e dependerá das condições do tempo e do nível do rio.
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0: de de volta, 4:18, uma ótima tarde pra você, boa semana, boa segunda. Segunda que começa quente, mas o tempo vai mudar, né? É um ciclone extratropical, deve se formar no estado com vento de até 100 km por hora. Sistema deve provocar chuva forte e temporais a partir de quinta, com rajadas de até 100 km por hora e queda nas temperaturas na sexta, né? É porque nós estamos no inverno, né, gente? Pois é. Mas a região aí que será mais afetada, né? Conforme o Centro de Pesquisas e Previsões Meteorológicas da Universidade de Pelotas, essa instabilidade aí vai ser mais forte na Campanha Sul, Sudeste e região metropolitana, tá bom? É, meu amigo. Leste e Nordeste do Rio Grande do Sul, leste de Santa Catarina e leste do Paraná, né? Previsão aí desse ciclone ser mais forte. Vamos ficar na expectativa aí de que nada aconteça por aqui, não vai acontecer, né? 4:17, vamos lá! Trazendo mais música pra você. Agora tem um som com Fred e Fabrício, Você Não Cuidou.

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0: beleza? Jota Quest com os garotinhos, Carlinhos Brown. Imunização racional aqui na programação. Manda um abraço pro Luiz Schneider aí de Vesfalha, tá ligado com a gente na programação. Valeu, Luiz. Um abraço pro Matheus também, participando aqui com a gente. E a pequena Raimunda também, que tá aqui, né? Já já a gente volta com muito mais som pra você no 100 por hora. Encanto FM, a rádio que realiza aquela churrascada na sua obra e a hora. 3 para as 4.
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0: A campanha eleitoral começou oficialmente neste domingo, 16 de agosto, liberando o pedido de votos, comícios, caminhadas, carreatas e propaganda na internet. Os candidatos também podem usar as redes sociais para divulgar suas campanhas e fazer impulsionamento pago, mas precisam seguir regras específicas, inclusive para conteúdos com inteligência artificial. Já o horário eleitoral gratuito no rádio e na televisão começa no dia 28 de agosto e vai até 1º de outubro.
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4-1, ótima segunda, boa semana. Segue participando, 998-39-1001. Esse é o WhatsApp da número 1 do Vale. É, rapaz. Manda seu recado, mensagem de áudio. Mensagem de áudio, se concorre a ingressos para o cinema. Nome completo e cidade. Olivia Jean, Mena e Nídio.

0: essa música não me traz boas lembranças, boas recordações, mas ela é muito boa. Shakira, a música, claro, né? Shakira e Burna Boy com Dai Dai. A música tema aí da Copa do Mundo de 2026, né? Mandar um abração aí pro Xandão, Alexandre Scheibel tá ligado com a gente, valeu! Também aqui um beijo pra Andressa, participando com a gente na programação também. Mande o seu áudio pedindo ingressos para o cinema. Só mandar o seu nome completo no áudio aí, a cidade. Eu quero ingressos para o cinema, tá bom? Todo dia tem ingresso pra você aqui na número 1. 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
2: 4h23, um abraço ao pessoal da Encanto Animal, Pet Shop aí com a gente, grandes parceiros da Encanto, né? 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

É só ignorar aí, meu povo! Ei, Felipe Rodrigo, aqui no nosso sertão. Sertão Encanto, queridão, gostosão, bonitão, o Amadão. 998-39-1001, a galera pode mandar aquele alô, mandar aquele recadinho. Galera que tá terminando, já concluído com sucesso, né? Os trabalhos desta segunda-feira, rapaz, pensa numa semana que não termina. Nem, olha, nem 6 da tarde da

0: segunda-feira chegou ainda. Tá louco, rapaz. Não, e já tem gente que quer ouvir o sininho da catequese. Ora, tá louco, mas vá. É? Ah, mas que dá vontade dá já, né? Hã? Ainda mais hoje tem jogo do Internacional contra o glorioso Remo. Olha, tem até a musiquinha, se a canoa não virar, olê, olê, olá. Ai, meu time, vai me matar do coração ainda. Mas vamos lá, né, meu povo? Eita, Sertão Encanto. Oi, dona Lisiane, tudo certo?
1: Encanto, aqui é a Yasmin de Lajeado.
0: Oi, Yasmin.
1: Quero concorrer aos ingressos do cinema.
0: Tá bom.
1: Um beijo pra você.
0: Beijo, beijos, beijos. Deve ser a mamãe, a Lisiane, né? Tá bom, então, beijinho, beijinho, beijinho. Tudo de melhor sempre, né? Galera que tá retornando pra casa aí, já pegando aquele trânsito, né? Eita, não tem pra onde correr não, meu queridão. Vamos lá, é o que nós temos, né? Já bastante movimento aí, o pessoal que tá vindo da região do Vale do Rio Pardo, chegando em Lajeado, próximo ali à entrada de Cruzeiro, depois seguindo pela BRF, passando em frente ao CD da Benoit, depois dá aquele tumulto ali na 130, né, meu querido? Mas, vamos lá, segunda-feira, semaninha querendo, só te querendo, hein? Rapaz, segura aí. A gente volta, pensa naquele rápido, muito rápido, rápido, rápido mesmo, viu? 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
0: 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Mas tá alta a temperatura. Nos vales 28 graus.
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0: Galera, falar de cultura, pois um livro lançado no sábado aí durante a feira do livro em Lajeado, a autora Raquel Arruda Gomes, ela resgata a história da criação da Patrulha Maria da Penha. E essa obra, ela reúne documentos, fotos, depoimentos de pessoas que participaram da estruturação da política de combate à violência contra as mulheres. O lançamento ocorre no ano em que a Lei Maria da Penha completa 20 anos e também reforça a importância de prevenção, proteção às vítimas e também políticas públicas para reduzir a violência. 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
0: Bora lá, meu povo! Conferindo a temperatura, tá aí, ó, marcando 28 graus, vai ter pôr do sol.
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1: 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E a hora? 6:23.
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1: Vamos embora, meu povo! Eita! Até às 7, o melhor fim de tarde, o começo da tua noite, com o carimbo da mais querida, mais ouvida aqui no Glorioso. 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Alunezinho, um abraço pro gringo. Galera aí na Duque, encantado também, lajeado aqui no Montanha, sempre com aquelas promoções pra você aproveitar, meu queridão. Sertão Encanto. E o Sertão traz o Multiverso na rádio mais eclética. Toca tudo que é bom. E ele tá de volta, né? Depois de mais um procedimento estético. Eduardo

o som aí do Marcos e o Belucci. Pena que você já namora, hein? Vamos lá, melhor fim de tarde, o início da tua noite. Rapaz do céu, hoje vai estar tendo, né? Aquele pôr do sol lindo, maravilhoso, esplendoroso, né? Deixa eu mandar um abraço pro meu querido Adilson, dona Jéssica. Também a Kátia tá ligadinha. Um abraço. Deixa eu ver quem mais tá aqui. Olha o Machado, olha o Gui. E aí, Gui, tudo certo? Como é que tá aí o Pauleirão? Rapaz, tá bonito demais esse final de tarde. Já já o início da noite, né? Noite da segunda-feira, chegando de leve, de mansinho. Me conta aí, como é que tá a situação do trânsito aí, meu rei? Tudo certinho? Já um trânsito um pouquinho mais carregado agora, né? Muita gente daquele expediente até as 5:30, retornando para casa. Então, vamos devagar e sempre, né? Olha, pelo que deu para ver aí, a 386 tá tranquilo, né? Agora, aquele trânsito um pouquinho mais intenso, carregado também. Pessoal em Estrela, né? Aí saindo centro pro Boa União. Também a Benjamin agora ficando um pouquinho mais carregada, bastante trânsito, pessoal do centro pro São Cristóvão, São Cristóvão pro centro, e assim a gente vai, né? Olha aí! Bora! Olha o PPA, gente! Essa aqui tocou, hein?

0: é perfeita pra mim. Mil aditivos, Kleber e Cauã, no Sertão Encanto. Bom retorno pra casa aí, meu povo. Mais looks. 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Encantado e Lajeado. Turma Mais Looks. Queridos demais, hein? Galera já me mandando algumas fotinhos aí desse pôr do sol. Ê, rapaz. Galera tirando aí da 386. Lindão, né? Ele também, hoje ele tava enlouquecido, né? Com o trator lá na 32. É Juliano Crepe. Rapaz, agora começou a empinar o trator. Não, se a Marcele pega, meu Deus do céu. Não, ele não tem mais o que inventar. Cavalinho de pau, ele já tá virando, né? Tá doido. Não, agora o Ernie é fofoqueiro, gente. Ô, toquinho velho. Não, me conta tudo, né? Ô, Toquinho, vamos! Bora! 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Bom demais da conta. Essa semana é na tua casa, meu querido. Oi? Ah, você vai mandar os dados certinho, bonitinho, tudo chique e bacanizado. Então, beleza. Agora 1:06.
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1: Vamos lá, os principais portais de internet, destaques aí, começando pelo site UOL. Casas Bahia faz pedido para recuperação judicial após acumular dívidas de 17,3 bilhões de reais. Terra, primeiro data center de IA na Amazônia, levanta preocupação ambiental. No IG, essa informação da Amazônia ali no Terra, tá? No IG, impactada pela indústria, prévia do PIB recua 0,6% em junho, aponta aí o Banco Central. No Clique RBS, famosos nas eleições de 2026, veja quem concorre pela primeira vez e o patrimônio declarado. No G1, professores podem ganhar até R$ 1.000,20 para trabalhar no Enem. No R7, especialista revela como cada região do Brasil pode sofrer aí com o El Niño, que tá mudando o clima bastante esse ano, hein, meu querido? 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
1: 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Agora nos vales, 27 graus, tempo bom, viu? 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
1: Bora!
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1: Caracas. Vamos! Pra cima, meu querido. Ah, rapaz, já tô com a boca seca. Vamos lá, no mais querido, mais ouvido, é ele, Sertão Encanto. Bora lá pra conferir a companhia aí super bacana. 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Alô, Leozinho. Clauzinha também. Beijo. 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Ô, oh, maravilha, né? Rapaz, bom demais. 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Deixa eu mandar um beijo aí pra ela, minha querida. Tá lá na bela e linda Encantado, Salete Dalmoro. Sabe quem tá ligadinha? Claudinha e ela, Maria Alice Berdiludi. Ela me mandou uma foto aqui do pôr do sol, ali do Olarias. Lindo, lindo, lindo, lindo, hein? Oh, contemplação, hein? Ei, que maravilha! Bom retorno aí a turma que tá no trânsito. Obrigado pela companhia, hein? Vamos lá!
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1: É, que cheiro de culpado, hein, meu querido? Ih, rapaz, vamos lá. Olha, bem intenso o movimento aí na Senador Alberto Pasqualini. Galera chegando aí no São Cristóvão, em Lajeado. Olha, praticamente toda senadora esse horário, aquele rusco e o fusco, né, meu querido? Bom retorno pra turma que tá chegando por casa agora. Um abraço pro Anderson Dávila, curtindo aí, pedindo um Gustavo Lima. Eita! Toca espetinho aí pra relembrar depois, em som das pistas, né? Eita, e o Grêmio ontem, mas que vergonha, mas faz parte, né? Não, mas hoje a tortura, segue a tortura, daqui a pouquinho mais, 20h, tem Internacional e Remo diretamente do Beira Rio, rapaz. Meu chasqueleiro, hein? Ai, ai, ai, ai, ai. Não vai ser fácil não, viu, meu querido? Bom retorno aí pra turma. Vamos lá pra recordar essa aqui, ó, lembra?
2: Essa
1: rolou
2: aqui no
1: Setão. Olha aí. Boa.
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0: Sertão Encanto, queridão, bonitão, gostosão. Sertão Encanto. Ei, Sertão, segura aí, volta já já. Você ouviu aí a Bia Frazo com Henrique Juliano? Ô, Beatriz! E aí, tudo certo? Como é que tá esse final de tarde, comecinho da tua noite? Eita, rapaz! Conferindo a hora? Agora 6:29.
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5: 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Vamos lá, né? Tempo que vai ser uma loucura essa semana, viu? Amanhã, terçou, dia 18 de agosto, a mínima de 19, começa quente o dia. A máxima pode chegar lá em 30 graus. Hoje bateu 32, 33 em alguns momentos, né? Olha, o tempo firma amanhã, boa parte do dia aí no vale, com a presença do glorioso Astro Rei. Vai ter alternância aí de períodos de maior nebulosidade, as temperaturas ficam agradáveis no início do dia, depois ela vai se elevando, deixando a tarde com sensação de calor. Será mais um dia ventoso na região, pode ter rajadas de intensidade moderada. No final do dia, aproximação aí de uma nova frente fria pelo estado vai favorecer o aumento da nebulosidade e não se descarta aí ocorrência de pancadas isoladas de chuva, principalmente entre a noite e a madrugada. Já na quarta-feira, a temperatura já no dia começa um pouquinho mais, né? Não vai estar tão quente, começando ali 15, 16 e não passando de 23 graus lá na quarta-feira, dia 19. Segue então o avanço dessa frente fria, né? O tempo deve ficar bem estável aí no vale. Ainda pode ocorrer intervalos de sol, né? De repente ali pelo amanhecer, mas a nebulosidade aumenta e as condições para pancadas de chuva no dia, em alguns momentos, a chuva pode vir com intensidade moderada a forte, possibilidade de pacotinhos, viu? Acompanhados, né? As temperaturas ainda elevam com a chegada aí da instabilidade. Portanto, na quarta, 15, 16, máxima 23 graus. 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
5: Bora, temperatura nos vales agora, nesse comecinho da noite, né? Temperatura já dando uma diminuída, né? Vamos dar um conferes aqui, até vou dar uma atualizadinha aí pra passar a informação certinha aí pra nossa audiência. Agora nos vales, meu querido, já chegando a 26 graus. Boa noite.
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5: Vamos lá, simbora! Uma excelente noite aí pra você, obrigado pela companhia. Ei, turma! Tamo junto, né? Embolados, misturados, chique, menos bacanizado. Ah, e aí? Bora! Vamos que vamos, né, meu queridão? Eita, turma! Meu querido Valdecir, é o pica! Do Santo André, alô, nação colorada, é hoje, hein? Ih, rapaz, tomava que a gente não tomamos um remaço no meio da orelha. Fala assim, Zio. O Zio tem que acreditar, Zio. Deixa eu ver quem mais tá aqui. Olha ele! Quem é ele, Giovanni Gil?
10: E aí, meu garotinho?
5: Ai, meu Deus!
10: Como é que tamo?
5: Posso?
10: Vai, Gil. Vamos.
5: Quê?
10: Aparecer música aí pra todos os ouvintes.
5: Tá?
10: Pra ti aí um ótimo trabalho e uma ótima noite a todos. Abraço, meu garoto.
5: Tá bom, guri. Ei, meu querido Elvis Ogroselli. E o Nini? O Nini! Abandonou nós, o meu querido Nini, né? Agora só quer saber de droquinho. Ai, meu querido, ei, tá aí no Lajeado Shopping, fazendo lanchinho, que maravilha, hein? Uma excelente noite pra você, obrigado pela companhia, é hora dos direitos iguais. Simone Mendes, no Sertão Encanto, 7 da noite.

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0: Texana 37. Pra gente passar a régua e encerrar a conta, né, meu queridão? Acabou os cara doce por hoje, meu querido. Eita, agora só pela terça-feira, né? Que ela seja linda, maravilhosa, esplendorosa, que seja a melhor terça-feira da tua vida, hein, meu queridão? Ei, tamo junto. Obrigado aí pela companhia. Pra turma que participou, né? Mandou aquele alô, mandou aquele recadinho. Semaninha começando. Olha, o trânsito hoje tava um luxo, né? Dá pra se dizer assim. Ah, rapaz, se todo dia fosse assim, sabe? Claro, tem aquele momento um pouquinho mais, né? Do rush, que a gente chama, né? De ter aquele ajuntamento, né? Pessoal retornando pra casa, mas a princípio hoje tava tudo no chique e bacanizado. Ô, coisa boa, rapaz. Que seja sempre assim, hein? Hã? Quem tu acha? Ai, galera, e acabou os que era doce. Deixa eu mandar um abraço aí pra toda essa família do Hospital Beneficente Santa Terezinha de Encantado. Alô, Tati, toda a equipe, turma dos médicos, enfermeiros, galera da segurança, da limpeza, da faxina aí, né? Turma da cozinha, eita! 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Arriace, acabou! Vem aí já já ele, som das pistas, Revival. Ah, o gurizinho dos ovos diz que tá uma loucura, né? É volume no máximo. Gurizinho.
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2: Bora, Encanto FM, o Valecem, a hora 6:58.
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2: É, turma, vou ficar devendo os números da sorte, porque até agora não se chegou. Ah, rapaz, que o Zé saiu correndo? Será que ele vai lá me arrumar os números da sorte? Uma ótima, maravilhosa aí segunda-feira aí pra turma. Vamos ver se de repente, daqui a pouquinho mais, dá uma chegada chegando, né? E aí depois o Zé contempla aí pra turma aí os números da sorte, tá bom?
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2: Vamos lá, temperatura nos vales. Olha, ainda tá quente, né, meu querido? Mas amanhã deve continuar, né? Agora, 24 graus, boa noite.
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2: Feito! É, vou lá dar uma olhadinha no Inter e o Remo. Tomara que eu não tome uma remada no meio da pinha da testa, porque olha esses nossos times aí, vou te dizer, hein? Ei, rapaz. Valeu, gente. A gente se fala amanhã na edição do nosso Pit Stop. Hã? Prêmios pra galera. Fui. Vem aí, Zão.
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1: Segunda-feira. Cá estamos nós mais uma vez. Dessa vez teria que falar assim, porque estou um pouco sem voz. E aí, o que eu vou fazer? Vou chamar a galera para participar comigo. Área 51-998-39-1001, vem comigo. E vocês vão fazer o programa de hoje. Vou falando calmamente e vocês vindo com a voz de vocês falando a nossa programação. Fechou? Vamos fazer junto? Já participa aí comigo, área 51-998-39-1001. Hoje eu tô assim, sem voz, com cara de segunda-feira, mas uma segunda-feira completamente feliz. Estar aqui outra vez com vocês. 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

0: Station. Aquela programação da Encanto, bom demais, né? Ah, maravilha! Que vontade que eu tô de gritar hoje aqui. E tô sem voz, galera. Ai, ai, ai. Vamos lá, então. WhatsApp da Encanto, área 51998391001. Tô tentando aqui, né? Vamos que firme forte. É que fora do ar, tava tranquilo. Eu tava falando já, de boa. Chegou no ar aqui, ar-condicionado. Fui levantar o tom da voz e aí não veio. Mas vamos lá, nesse clima gostoso de segunda-feira. Bom início de semana pra todos nós. Que a semana seja aí de só coisas boas, só positividade. Exato, que essa voz volte logo logo. Vem no WhatsApp comigo, área 51 998 39 101. Fala aí comigo, manda tua mensagem enquanto eu fico quietinho. Vamos ouvir a galera já? Vamos lá então, vem comigo aí, fala aí, fala aí. Ótima noite.
1: Bora, bora, Encanto, encantando seus ouvintes sempre com a melhor programação, as melhores músicas e aí no final de tarde só música boa.
0: Maravilha.
1: Toca uma bem nostálgica pra nós aí, Bambolina.
0: Boa.
1: Robson aqui, gerente de Encantado, na loja Leve.
0: Ah, dale, dale.

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1: 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Posto Aco, sempre com você com Encanto e a hora certa. 7:30.
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1: Encanto FM, a temperatura no vale, 23 graus.
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1: Tá no ar o som das Pistas Revival, locutor sem voz, mas tem muita música pra gente curtir. Vem comigo no WhatsApp e manda uma mensagem de áudio, lembrando, a voz de vocês vale ingressos para o cinema. Então já manda tua mensagem. Vai, manda aí, isso, vai mandando. 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Bom de música, né? Já que a voz não vem. Vamos que vamos, o clima tá lá em cima. Nome de música.
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3: Oi, esse. De novo aqui.

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0: Bora, vamos que vamos. Locutor sem voz. E a gente tá aqui na segunda-feira, nesse clima, nesse som. Zé Antônio na área, trazendo muita música pra você. Mixagem primeira hora, DJ Diego Marçal. Pra segunda hora, DJ Carioca. Está chegando aí com a conexão com a gente. A gente vai trazer muita música ainda, hein? É só nas pistas, 2 horas na programação da Encanto FM. Tua participação, vem comigo no WhatsApp da Encanto. Área 51-998-39-1001. Vamos chamar essa galera aqui? Vem falando aí comigo, boa noite. Aqui é Zé. Aí, Zé. Aqui é o André Luiz Schneider. Aí, abração. Fala comigo, Claudinha. Me ajuda aí. Fala aí.
1: Oi, tio Zé. Aqui é a Maria Alice Bertoluz. Estou ligadinha. Queremos participar dos ingressos pro cinema. Uhul!
2: Bem, pô, mano, escuta aqui em Vacaria, Maricara do Becker e Viviane Melo dos Santos. Me roda um italiano, um italomix, pode ser Tarantella Dance, que eu gosto.
3: Vamos, Zé! Tô na escuta, Zé! Só no Tacatá, então.
0: Tacatá.
3: Tá com uma doce, é bobo pra nós.
0: Tá certo, aquele abraço. Cristiane de São Leopoldo, a Tayla, Manu, Isabela. Curtindo a programação, beijo pro vô Márcio. Tô aqui, escutando a Encanto. Gordinho, Cibele, Cauana, Cleiton, galera do Figueirão do Costão. Dale, Thiago. Valeu a participação, hein?
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1: 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Encanto FM, a hora certa. 8 horas.
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1: 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E a temperatura no vale. 23 graus.
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1: Seguindo. A gente vai seguindo por aqui com o som das pistas Revival dessa segunda-feira, bom início de semana. Tenho aqui o locutor totalmente sem voz, mas a gente vai vindo junto. Vem participando aqui no WhatsApp da Encanto, área 51998-39-1001. 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
7: Pois é, aqui o Edias, 100% Roca Sara, manda aí pra nós aí. Toca de Agostinho aí pra nós aí, ou senão muda frequência máxima. Abraço, eu tô chutando o balde hoje.
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Tá aí, muita música rolando aqui na programação da Encanto. Vamos seguindo o nosso som das pistas Revive, que volta já. Depois, intervalo com muita música de Carioca.

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2: Encanto FM, a hora certa. 8:25.
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2: Encanto FM, a temperatura no vale, 23 graus.
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Encanto, vamos que vamos. Hoje, quase sem voz, Cíntia fazendo esse programa um pouquinho diferente, mas amanhã eu venho com a energia que eu tô hoje, mas com a minha voz de sempre. Uma ótima noite pra todos vocês. Tô ficando por aqui. DJ Carioca comandou a segunda hora do nosso Som das Pistas de hoje. Mais um pouquinho e vem chegando a Voz do Brasil no 100.1 e segue muita música no encantofm.com.br. Vou sortear agora os ingressos para o cinema Arcoplex. Quem vai levar? Atenção, atenção. André Schneider de Westfália. Parabéns, André. Eu te mandar uma mensagem para você. Valeu, grande abraço, André Schneider. E segue de música até a Voz do Brasil.